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3: 21 horas e 16 minutos.
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4: 21:34.
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2: 22 horas e 9 minutos.
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2: 22 horas e 31 minutos.
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0: muita verdade.
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1: 22 horas e 50 minutos.

0: infelizmente não deu certo, né?
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3: 23:12.
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2: 23 horas e 34 minutos.
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4: Zero hora em ponto.
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1: Salve, salve, Xerém, toda rapaziada, Zeca Pagodinho e o Rapa pede benção.
2: Epa, eu que tô abençoado de ser convidado pra essa parada maneira. E nós vamos deixar cair.
3: Com nós mesmo, vamos que vamos.
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0: Deus nos acompanhe, cara. Sempre.
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1: Já são 38 minutos do primeiro tempo. Esse gol tem que sair, minha gente. O Sport está na pressão e atenção para a cobrança do lateral. Vai bater Riviera. Toca a pelada na direção de Gilmar. Gilmar para Bisteca. Bisteca para Gilmar. Gilmar para Bisteca. Vai para

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4: 1:02.
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2: 2:04.
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2: 3:07.
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2: 4:08.
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1: Eu fui, hein?

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3: 5 horas e 3 minutos.

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3: 5 horas e 16 minutos.
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2: Muito bem, tá aí música de Milionário e José Rico no Show da Manhã. Agora 6h31.
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2: Vamos lá então, previsão do tempo. Olhe para esta sexta-feira, nublado com chuva forte de manhã, aberturas de sol à tarde e pancadas de chuva que vão até a noite. Mínima em torno dos 13, máxima chega aos 22. Amanhã, sabadão, olha aí, o sábado será de sol com muitas nuvens durante o dia, período será nublado, noite com muitas nuvens, mínima 8, máxima 13. No domingo também teremos sol, muitas nuvens durante o dia, período de céu nublado e à noite com muitas nuvens, mínima 6, máxima chega aos 10 graus centígrados.
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2: Saudade da Viola traz Zico e Zeca. Saudade.

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3: 6:39.
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16: Muito bem, 6 horas e 46 minutinhos. Olha, Mega Sena acumula e prêmio principal vai para 45 milhões. Né? Nenhum apostador acertou as 6 dezenas do concurso 3.005 da Mega Sena, realizado nesta quinta-feira. O prêmio acumulou e está estimulado em 45 milhões para o próximo sorteio. Os números sorteados são 17, 23, 29... 30, 48 e 50. 25 apostas acertaram 5 dezenas e 2.594 apostas acertaram 4 dezenas. Bom dia para você, ótima sexta-feira.

0: Obrigado.
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1: Muito bem, tem João Mineiro e Marciano, bens a Deus, teve Eco do Minuano e Bonitinho estendendo a mão, e a primeira desse bloco, e teve Gilberto e Gilmar, Luz do Amanhecer. Só sucesso, só moda boa na programação do Show da Manhã, com apoio cultural sempre do Posto Toffoli, ali na 324, atendendo 24 horas. 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Seis e 58, bom dia pra você.
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5: 6:59.
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25: Olá, hoje é sexta-feira. Sou Lia Moreno e este é o Agronejo.
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25: Preços da soja devem manter tendência de queda no Brasil.
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25: Os preços da soja no Brasil continuam pressionados por fundamentos negativos, registrando nova queda. O indicador do Centro de Estudos Avançados em Economia Aplicada, com base no Porto de Paranaguá, recuou 0,22%. Encerrando a R$ 128,62 por saca. Ronaldo Fernandes, da consultoria Royal Rural, aponta que a desvalorização do dólar e o enfraquecimento dos prêmios portuários são os principais responsáveis pelo cenário atual, com o encerramento da temporada de exportação e a demanda das trades já suprida para o próximo mês, os prêmios tendem a permanecer baixos.
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25: Em instantes, mais notícias aqui no Agronejo.
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1: Aí os mateadores, Herrança Campeira, teve Zé Henrique e Gabriel, carga pesada, quando são 7h18, manhã de sexta-feira. 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Olha, participe do Terço da Novena das Rosas, dia 21 de cada mês, às 19 horas, na Igreja Matriz de Vila Maria. Bom dia para você, uma boa sexta-feira, sempre com aquela energia super legal. 8 de maio hoje, 12 graus é a temperatura.
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3: 7h19.
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1: Muito bem, tá aí Chitãozinho e Chororó, Frete. Agora 7h29, manhã de sexta-feira. E olha aí, massa de ar frio avança sobre o Rio Grande do Sul nesta sexta-feira, com chuva forte e rajadas de vento. Olha aí, uma frente fria associada a um ciclone bomba na costa da Argentina provoca chuva na maior parte do Rio Grande do Sul no começo desta sexta-feira. O tempo melhora a partir do oeste e do sul ainda pela manhã. A instabilidade se concentra na metade norte, sobretudo entre a madrugada e a manhã, com chuva que pode ser forte e risco de temporais com vendavais. Ao longo do dia, o sol volta a aparecer entre nuvens na maior parte do território gaúcho. Massa de ar frio avança sobre o Rio Grande do Sul no decorrer desta sexta-feira. Na metade norte, o começo é quente, mas as temperaturas caem ao longo da tarde. A circulação ciclônica entra com rajadas fortes.

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Bom dia para você!

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1: 7:39.
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27: Bem, estamos de volta aqui na programação, que tem o apoio cultural sempre aqui até às 8, da Inovar Indústria de Adubos Orgânicos, alternativa de inovação para a agricultura. 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Agora 7 horas e 52 minutinhos. Uma ótima sexta-feira para você. Vou ficando por aqui. Volto às 5 da tarde no Show de Bandas. Na sequência tem aqui na programação o Vila Maria em Foco. Grande abraço, uma ótima sexta-feira. Tchau, tchau.

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1: 7:57.
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0: Opa! E aí, tchê! Muito bom dia, amigos ouvintes de Vila Maria e de toda a região. 8 horas e 7 minutos, 12 graus de temperatura, sexta-feira. Hoje, dia 8 de maio de 2026, iniciando a partir de agora mais um programa Vila Maria em Foco. Último programa desta semana. E hoje tem abertura, né? Hoje começa aqui em Vila Maria a 11ª edição da Expovila, Feira da Indústria, Comércio, Serviços e Agropecuária, aqui no Parque Municipal de Eventos. Todo mundo convidado aí, você que nos acompanha, a visitar, prestigiar e conferir aí as muitas opções de bons negócios que você encontra na 11ª Expovima, evento aí que faz parte também da programação de 38 anos do município de Vila Maria. Amanhã, feriado municipal, hein? Vila Maria completa seus 38 anos de emancipação. Manhã que começou fria, né? Se compararmos com ontem, meteorologia indicando aí que vamos ter uma sexta-feira de tempo cinzento, digamos assim, né? Pelo menos até ao meio-dia, que era para chover, já choveu aí durante a noite, durante a madrugada. De acordo com o nosso observador meteorológico, 7 milímetros foram registrados aqui na área central de Vila Maria e hoje a máxima aí fica na casa dos 23 graus, de acordo com a meteorologia. Daqui a pouquinho você confere por aqui a previsão do tempo. 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Destaques que você encontra na imprensa na manhã desta sexta-feira. Lula destaca tarifas e terras raras entre temas discutidos com Trump. Brasileiro afirmou em coletiva que a reunião foi passo importante na relação com os Estados Unidos e que propôs ao colega avançar nas tratativas sobre taxas. Nas redes, o americano elogiou o encontro, chamando o petista de dinâmico e citando comércio e tarifas na pauta. Nova operação. Polícia Federal mira senador Ciro Nogueira por suposto envolvimento no caso Master. Guerra. Irã anuncia a resposta a ataque dos Estados Unidos contra petroleiro. 1,8 milhão de viajantes. Salgado Filho supera movimento anterior à enchente. Passou de 130 km por hora. Vento causa destruição em Livramento. Rajadas destelharam dezenas de imóveis e derrubaram a turbina de um aerogerador. Sabe aqueles bichão grandão lá, as hélices lá do gerador de energia eólica? Pois é, o vento derrubou, arrancou o rapazinho inteiro lá a turbina, ficou só a haste de pé lá em Livramento, onde o vento foi aí de 130 km por hora. Mulher é condenada a mais de 18 anos de prisão pela morte de escrivão de justiça. Adriana Ginter voltou ao Banco dos Réus após quase 20 anos do rumoroso assassinato de Paulo César Ruschel em Novo Hamburgo. A acusada era companheira da vítima. Destaques, alguns, é claro, que você encontra na imprensa na manhã desta sexta-feira, 8 de maio. Carla Santinha Boni, bom dia.
1: Bom dia, João. Bom dia, ouvintes. Encerrando aqui a semana e, como você comentou, final de semana aí de bastante movimentação aqui em Vila Maria com a Expovima, né, a 11ª. E também não falamos muito essa semana aqui sobre a questão do aniversário do município, né, porque a gente sempre comenta quando é durante a semana, a questão de feriado, aquela pausa, né, e aí é esse ano, final de semana, mas enfim, amanhã então é aniversário aqui do município, né? Não somente aqui de Vila Maria, tem outros municípios aqui da região que também completam mais um ano, né, de emancipação político-administrativa e, claro, tem muito a comemorar. É um município aí em crescimento e durante todo o mês tem uma programação bem bacana também. João, eu quero comentar aqui primeiro os destaques então desta manhã e depois quero comentar também sobre um destaque aí que está repercutindo no dia de hoje. Então, nesta manhã aqui, vamos falar sobre saúde mental. Então, um assunto extremamente importante. Tem vários pais, avós, educadores que sempre acompanham aqui a programação. E a gente vai falar um pouco mais sobre a atenção, o cuidado que essas pessoas têm que ter com crianças e adolescentes. Os impactos na saúde mental com o uso de internet e redes sociais. João, a gente aprendeu a mexer na internet, né? A gente viu o telefone celular chegar, a gente viu a tecnologia chegar, mas tem essa nova geração que já está chegando com o telefone na mão, né? Então, eles já estão vivendo essa tecnologia muito cedo, muito antes do que a gente, né? Então, existe uma preocupação muito grande, veio para o bem, mas tem toda essa situação que merece atenção. Então, a gente vai falar um pouco mais sobre isso nesta manhã. Também informações do Corpo de Bombeiros do município de Marau. Teremos aqui também o informativo do Sindicato dos Trabalhadores Rurais de Vila Maria com a presidente Amarilice De Marco. E, João, eu quero comentar sobre algo que está repercutindo também, que ainda tem algumas informações, mas é tudo meio por cima, né? Anvisa suspende fabricação e determina recolhimento de produtos da marca IP, uma marca extremamente conhecida. A medida foi adotada após avaliação de risco sanitário identificar falhas graves na produção. Então, essa determinação, ela surgiu ontem, o recolhimento de produtos lava-louças, o detergente, o sabão líquido para roupas e também o desinfetante da marca IP. Isso a Anvisa está divulgando amplamente, né, em vários canais, isso é algo nacional. Então, o recolhimento de todos os lotes com numeração final 1. E aí tem a informação que a medida inclui ainda a suspensão da fabricação, a comercialização, a distribuição e o uso dos produtos. Inclusive, uma consumidora relatando, não sei se foi a partir do relato dela, né? Não deve ter sido uma única pessoa, mas enfim, relatando que sentiu um odor muito forte ao adquirir aí um dos produtos, enfim, fez essa reclamação. E aqui também a Anvisa coloca que a decisão foi tomada a partir de avaliação técnica de risco sanitário conduzida pela Anvisa e durante a inspeção foram constatados descumprimentos importantes em etapas críticas do processo produtivo, o que inclui falhas nos sistemas de garantia da qualidade, produção e controle de qualidade. Os problemas identificados comprometem o atendimento aos requisitos essenciais de boas práticas de fabricação de saneantes e indicam risco à segurança sanitária dos produtos, com possibilidade de ocorrência de contaminação microbiológica. Não tem aqui especificamente o que uma pessoa que adquiriu um produto deve fazer, tá, João? Então, a Anvisa coloca essa situação, mas quem já tem o produto, pelo menos nessa informação aqui, não consta de que forma deve proceder. De qualquer forma, são todos os lotes que terminam com o número 1. E ainda a Anvisa detalha, tá? Quais são, especificamente, aqui é uma lista de uns 20 itens, mais ou menos, mas tem essa informação, além de lava-louça, sabão líquido, sabão em pó, vários e produtos de limpeza também da marca IP. Então tem essa informação também circulando aí, e isso é em todo o Brasil, tá? Então fica essa informação aqui para o nosso ouvinte também.
0: Só do lote 1, no caso.
1: Isso aí.
0: Não é de toda.
1: É todos do lote 1, né?
0: Ah, tá.
1: Mas engloba, tem bastante coisa, que é lava-roupas, então vários, né? Porque tem os...
0: A lista aqui.
1: É, Chixan Macier, Chixan Primavera.
0: IP Clear Care.
1: Isso. Desinfetantes. Lava-louças
0: com enzimas ativas.
1: Isso.
0: E toque suave, concentrado, IP, green, clear, green, não sei o que lá, sei lá. Vão ter que mudar ali o... Dúvida por quê? Qualidade é IP? Vão ter que mudar o jinglezinho, então.
1: É uma situação complicada, né, João? Vira e mexe, acontece esse apontamento da Anvisa e o recolhimento, né, de lotes, a proibição da fabricação, comercialização, enfim... Mas que bom que tem alguém que fiscaliza, né? Isso é de extrema importância para o consumidor.
0: Olha, isso que a Anvisa tolera muita coisa que eu já não sou muito fã disso, né? Por exemplo, nós estamos tomando um café e...
1: Que tem alguma coisa nesse
0: não,
1: café.
0: Esse não, né? Eu acho que não. Mas enfim, que pode ter, né? Tem uma tolerância de até pelo de rato pode ter.
1: Isso.
0: Eu acho que não devia ser zero tolerância. É. Não deveria nem
1: higiene
0: permitir isso,
1: total, né?
0: Exatamente, né? Mas então pode ocorrer, enfim, mas então se a Anvisa, que já é, como é que eu vou usar o termo assim, concede muitos, permite, né, algumas impurezas, imagina se ela proibiu, devia ser bem tenso aí, entende? Nesse sentido eu quero me referir. Porque ela permite algumas coisas que eu, no meu ponto de vista, não deveriam ser permitidas, né? Molho de tomate no café, um monte de coisa aí que você consome, tem a permissão de poder conter não sei quantos lá disso e daquilo, um percentual, né, de contaminantes são permitidos. Não deveriam ser.
1: Sim.
0: Né? Mas enfim.
1: É, João, eu comentei que não tem orientação ao consumidor. Tem aqui uma orientação, mas não muito clara, né? Então, falando que se alguém identificar, né, algum lote desse produto aí na sua casa, deve suspender imediatamente o uso e entrar em contato com o serviço de atendimento ao consumidor, o SAC da empresa, para informações de como proceder quanto ao recolhimento, tá? Então tem que fazer a devolução desse produto ou desses produtos, eles não orientam a utilização. E também fala que as vigilâncias sanitárias estaduais e municipais devem intensificar o monitoramento do mercado e adotar as medidas necessárias para evitar a circulação dos lotes envolvidos, tá? Então tem que ter essa fiscalização também por parte das vigilâncias sanitárias estaduais e municipais.
0: Já tem alguma determinação ali sobre o que causa esse produto? O
1: tipo então, de... não.
0: Falhas graves na produção, né?
1: É.
0: Mas não diz exatamente qual tipo de
1: reação. Só fala que indica risco à segurança, mas não... Não sei, né, João? De repente
0: das
1: alguma
0: roupas,
1: alergia,
0: das
1: alguma
0: louças.
1: Coisa.
0: Pois é.
1: Pois é. Estranho.
0: Mas, enfim, a Anvisa determinou que a empresa notifique, né? Informe quais são os riscos, enfim, envolvidos. Que beleza! 8h21, temperatura 12 graus, programa Vila Maria em Foco, até o meio-dia com você, até as 9 horas da manhã para Dias e Companhia Limitada, Hospicar de HCR, o cartão do Hospital Cristo Redentor, moda alternativa, Vila Real Supermercado e Posto Sander, qualidade em combustíveis. Uma ótima sexta, bom dia, bom trabalho para você.
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6: Olá, hoje é sexta-feira. Este é o 2 minutos. Vamos com os destaques. Lula defende indústria brasileira de carros na América Latina e África. Preços da soja devem manter tendência de queda no Brasil? O presidente Luiz Inácio Lula da Silva afirmou que a indústria automobilística brasileira precisa ampliar sua atuação na América Latina e na África, destacando a proximidade geográfica como vantagem competitiva. Durante evento pelos 70 anos da Anfávia, ele defendeu que o Brasil não deve deixar esses mercados para as matrizes estrangeiras. Lula também ressaltou que o papel do governo é estimular o consumo de veículos e elogiou a qualificação da mão de obra nacional. Os preços da soja no Brasil continuam pressionados por fundamentos negativos, registrando nova queda. O indicador do Centro de Estudos Avançados em Economia Aplicada, com base no Porto de Paranaguá, recuou 0,22%, encerrando a R$ 128,62 por saca. Ronaldo Fernandes, da consultoria Royal Rural, aponta que a desvalorização do dólar e o enfraquecimento dos prêmios portuários são os principais responsáveis pelo cenário atual, com o encerramento da temporada de exportação e a demanda das trades já suprida para o próximo mês, os prêmios tendem a permanecer baixos.
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7: Legal, 25 minutos, faltando para as 9 horas da manhã. Temperatura está em 12 graus. Programa Vila Maria em Foco com você até o meio-dia. Excelente manhã de sexta-feira, bom trabalho, muito obrigado aí pelo carinho da sua audiência. 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Ótima manhã de sexta. Bom dia, bom trabalho para você. 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Bueno, vamos conferir agora como foram os atendimentos realizados pelo Corpo de Bombeiros de Marau nas últimas 24 horas. Quem participa conosco é o bombeiro Patrick. Bom dia!
8: Bom dia! Bom dia, ouvintes! Vamos aos relatos das principais ocorrências atendidas nas últimas 24 horas pelo Corpo de Bombeiros de Marau, sendo relatos do dia 7 de maio, quinta-feira, às 8 horas e 4 minutos, caso clínico na rua Ademir Rigo, bairro Jardim do Sol. Às 8 horas e 44 minutos, caso clínico na rua José de Conto, bairro Distrito Industrial. Às 8 horas e 45 minutos, caso clínico na rua Davi Volpato, bairro Alberto Borella. Às 9 horas e 12 minutos, caso clínico na Avenida Presidente Vargas, Centro. Às 9 horas e 15 minutos, caso clínico na rua Francisco Balardim, bairro Santa Lúcia. Às 12 horas e 45 minutos, atendimento a acidente de trânsito do tipo colisão com objeto fixo, poste, onde envolveu o caminhão Volvo com placas de Apucarama, Paraná. O condutor recusou atendimento médico. Fato ocorrido na rua Celso Claudino Segatti, bairro Distrito Industrial. Às 13 horas e 35 minutos, caso clínico na rua Irineu Ferlin, Centro. Às 16 horas e 49 minutos, caso clínico na rua José Pissantin, bairro São Cristóvão. Às 19 horas e 40 minutos, caso clínico na ERS 324, quilômetro 211. Esses foram os relatos das principais ocorrências atendidas nas últimas 24 horas pelo Corpo de Bombeiros Marau. Da sala de operações do Quartel Central, falou o bombeiro Patrick. A todos um bom dia.
7: Bom dia, Patrick. Obrigado aí pelas informações. 22 para as 9, temperatura 12 graus, giro de notícias.
9: Sexta-feira, 8 de maio de 2026, este é o Giro de Notícias. Eu sou Norberto Notari e você acompanha os destaques do momento. O goleiro Bruno Fernandes, condenado pelo homicídio da modelo e ex-namorada Elisa Samúdio, foi preso no final da noite de ontem em São Pedro da Aldeia, região dos Lagos, no Rio de Janeiro. Ele era considerado foragido da justiça desde o dia 5 de março, após a vara de execuções penais entender que o ex-jogador do Flamengo descumpriu regras da liberdade condicional. Os brasileiros ficaram mais endividados na passagem de março para abril, segundo a Confederação Nacional do Comércio de Bens, Serviços e Turismo. Os dados da pesquisa de endividamento e inadimplência do consumidor apontam que a proporção de famílias com dívidas subiu de 80,4% em março para um novo recorde de 80,9% em abril. Em 2025, esse percentual era de 77,6%. A Câmara aprovou uma medida provisória que prevê renovação automática e gratuita da CNH para motoristas sem infrações nos últimos 12 meses inscritos no Registro Nacional Positivo de Condutores. Texto que também permite ao condutor escolher entre versão física ou digital da carteira segue agora para análise do Senado. Na semana do Dia das Mães, o Brasil alcançou a marca de 1 milhão de gestantes vacinadas contra o vírus sincial respiratório, o VSR, principal causa da bronquiolite em bebês. A doença afeta crianças menores de 2 anos e provoca inflamação nas pequenas vias respiratórias dos pulmões. Os Emirados Árabes Unidos reportaram novos ataques de mísseis e drones provenientes do Irã. As informações foram publicadas hoje nas redes do Ministério da Defesa do país. De acordo com o comunicado, sons ecoaram em todas as regiões devido a operações contínuas de engajamento com mísseis e drones. Libertadores, o duelo entre Independiente de Medellín e Flamengo foi cancelado após a invasão de torcedores do time colombiano em campo. A Conmebol deve decidir hoje se dá a vitória por W.O. à equipe brasileira. O Mirassol venceu a LDU em casa por 2-0 e lidera o grupo G do torneio. Pela Sul-Americana, o Higgins e São Paulo ficaram no empate sem gols e o Bragantino atropelou o Blooming fora de casa 6-0. 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Trabalhos técnicos, Mário Melo.
10: Giro Internacional. Adriana Brandão. Paris, 8 de maio de 2026, vamos aos destaques do noticiário internacional desta sexta-feira. Ataques mútuos fragilizam trégua entre Estados Unidos e Irã um mês após sua entrada em vigor em 8 de abril. No entanto, Donald Trump sustenta que o cessar-fogo continua valendo. Para Teerã, Washington violou a trégua. As hostilidades voltaram a aumentar na região do Golfo na quinta-feira. Os Estados Unidos informaram ter atingido instalações militares iranianas após três navios americanos terem sido atacados no Estreito de Hormuz. Na manhã desta sexta-feira, a defesa aérea dos Emirados Árabes Unidos foi acionada após o lançamento de drones e mísseis iranianos, segundo o Ministério da Defesa do país. No Líbano, o cessar-fogo em vigor continua sendo desrespeitado diariamente. O Ministério da Saúde libanês informou que ao menos 12 pessoas morreram em ataques israelenses na quinta-feira. Os novos bombardeios aconteceram no mesmo dia em que um funcionário do Departamento de Estado americano anunciou a realização de conversas entre o Líbano e Israel nos dias 14 e 15 de maio em Washington. A Rússia derrubou mais de 250 drones ucranianos desde o início da trégua unilateral com a Ucrânia, iniciada à meia-noite. Moscou decretou um cessar-fogo unilateral de 2 dias para as comemorações de 9 de maio, que marcam o fim da Segunda Guerra Mundial. Já o presidente ucraniano, Volodymyr Zelensky, afirma que houve mais de 850 ataques de drones russos durante a noite contra a Ucrânia. Zelensky acusou Moscou de não ter feito o menor esforço para respeitar sua própria trégua. A OMS alerta para a possibilidade de novos casos de antivírus, mas diz que o risco de surto segue limitado. Até agora, após a morte de 3 passageiros, 5 contaminações foram confirmadas e vários casos suspeitos estão sendo investigados. Nesta manhã, a comissária de bordo holandesa internada em Amsterdã com sintomas da doença testou negativo para o antivírus. O navio, foco do surto, navega em direção a Tenerife, nas Ilhas Canárias, depois de passar por Cabo Verde. A chegada está prevista para o próximo domingo. Os cerca de 150 passageiros e tripulantes confinados a bordo devem ser evacuados e repatriados imediatamente. A população de Tenerife está descontente e protesta contra a chegada do barco. Indonésia confirma a morte de 3 montanhistas após a erupção de um vulcão. 2 cidadãos de Singapura e 1 indonésio morreram na ilha de Halmahera, nas Molucas, no leste do país, informaram as autoridades de resgate. De Paris, Adriana Brandão, da Rádio França Internacional, em parceria com a agência Rádio Web.
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7: Sexta-feira de tempo instável, sol, até teremos aí abertura de sol com algumas nuvens, principalmente à tarde. Temperatura máxima aí ficando na casa dos 23 graus, sensação térmica, no entanto, será de 15 graus ao longo desta sexta. Amanhã, o sábado, terá sol e algumas nuvens, mínima de 8, máxima 14 graus. Domingo também com predomínio de sol, algumas nuvens, mínima de 6, máxima não deve superar os 10 graus no Dia das Mães. Segunda-feira começa também com temperaturas baixas, mínima de 5, máxima de 14. Terça-feira mais baixo ainda, mínima de 3 graus, predomínio de sol e a máxima chegando aos 18. Quarta-feira terá também sol e algumas nuvens, mínima de 5, máxima chegando aos 20 graus, de acordo com a meteorologia.
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13: 8 horas e 45 minutos.
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15: Oi, tudo bem? Vamos lá, chegando com as previsões astrais. A gente compartilha com você as previsões para o seu signo hoje.
11: Áries, Touro, Gêmeos.
15: Áries. Você vai ter a oportunidade de viver coisas novas e totalmente inéditas com o seu clã habitual ou um novo conhecido. Esteja receptivo que você terá uma excelente oportunidade de se superar. Sua cor é o branco. Touro, não se preocupe com os detalhes sem importância. Você tem coisas melhores a fazer. Você precisaria se isolar do barulho e da agitação para recuperar toda a sua energia. Uma pausa nesse sentido seria bem-vinda. Sua cor é o preto. Gêmeos, um fluxo de sorte permitirá que você avance em direção aos seus objetivos sociais. Não hesite em detalhes. Excelente forma geral à vista. Fique atento ao que você come e ganhará em energia. Sua cor é o marrom.
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15: Já eu tô de volta, trazendo tudo que os astros revelam pro seu signo.
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7: Legal, 7 minutinhos faltando para as 9 horas da manhã. Programa Vila Maria em Foco com você até o meio-dia. Uma ótima sexta-feira. Bom trabalho, obrigado aí pela sua audiência. 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Que bom aí poder ter o carinho da sua audiência nesta manhã. Você que está aqui em Vila Maria, sintonizando a 87.9 FM no seu radinho, e também você que nos ouve aí através do vilamariafm.com.br. Daqui a pouquinho, né? Mas falta um pouco mais de uma hora aí para abrirem oficialmente para visitação os pavilhões aqui da Expo Vima, sua 11ª edição, que acontece aqui no Parque Municipal de Eventos de Vila Maria. Programação aí para toda a família poder participar também. São muitas atrações, muitas oportunidades aí de bons negócios esperando você no Parque de Eventos aqui de Vila Maria. Começa hoje e vai até o domingo, Dia das Mães. Então você, toda a região aí que nos acompanha também, estão convidados a participarem da Expo Vima, 11ª edição, que acontece a partir de hoje, né, aqui no município de Vila Maria. E daqui a pouquinho também participando conosco aí, temos o convite aí do presidente da Expo Vima, né, o Ricardo Tomasi Enderli, também a presidente da CIV, né, a Márcia do Kevon Bernardi, também vai participar conosco aí. Tem um convite especial para você, ouvinte da 87.9. E hoje à noite, quem vai estar no palco da Expo Vima? Quem? Quem? Indústria Musical.
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1: 8 horas e 59 minutos.
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2: Por que os cães comem grama? Você já ouviu seu cãozinho mastigando grama no pátio e ficou intrigado? Pois é, muitos acreditam que é para parar de vomitar, mas nem sempre é esse o motivo. Estudos mostram que a grama pode sim ajudar na digestão, serve como fibra extra ou até mesmo aliviar algum desconforto intestinal. Porém, muita atenção! Se o hábito for muito frequente ou acompanhado de vômitos, pode indicar problema de saúde. Da próxima vez que notar, observe. Seu pet pode estar tentando te mostrar algo muito importante.
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9: Legal, 9 horas e 8 minutos, 14 graus é a temperatura. Programa Vila Maria em Foco até o meio-dia, fazendo companhia nas suas manhãs. Uma excelente sexta-feira. Obrigado aí pela sua audiência. Que privilégio poder contar com o carinho da sua companhia nesta manhã. Obrigado você que está aqui em Vila Maria, na sintonia da 87.9. Obrigado você que nos ouve aí através do vilamariafm.com.br. Até às 10. 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Também temos aí o Mercado Agropecuário Santa Clara. Bom, e a Santa Clara também está presente aí, né? 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Visite o stand do Mercado Agropecuário Santa Clara, presente aí na 11ª Expovima, que começa hoje aí no Parque Municipal de Eventos de Vila Maria. E para você que está aí acompanhando a nossa programação, convite para curtir, né? Daqui a pouquinho, 10 horas da manhã, tem a abertura dos pavilhões para visitação, vai até às 22 horas. Mas na praça de alimentação os shows seguem, né? Até mais tarde. Amanhã também, funcionamento da Expo será das 10 da manhã às 22 horas, visitação aos estandes, no domingo das 10 da manhã às 18 horas.

0: Carla Santin Eboni.
1: Uso de redes sociais afeta a capacidade de aprendizado de crianças. É o que alerta aí os especialistas. Pesquisa revela que 33% das crianças de até 5 anos ficam mais de 2 horas por dia em frente às telas. Para falar sobre o assunto, estamos em contato com o psicólogo Tiago Musa Rosa. Quais os impactos dessa exposição do ponto de vista psicológico? Bom dia!
2: Olá, amigos ouvintes. Mais uma vez, uma satisfação estar falando com vocês. E nesse momento, né, temos uma realidade aí que poderíamos dizer pandêmica também, né? Que é a questão do uso excessivo de telas, principalmente celular e tablets, entre os principais dispositivos eletrônicos, né, que acabam sendo ofertados, disponibilizados para crianças. Existe uma série de estudos que mostram os impactos dessa exposição. Impactos físicos, como por exemplo, problemas posturais, né, problemas de coluna, problemas de sobrepeso e obesidade por conta, né, do uso que acaba não permitindo com que se observe e se monitore o que está sendo ingerido nesse momento. Problemas visuais, pelo uso excessivo, pela proximidade da tela, e também problemas psicológicos, né? Dentre os problemas psicológicos, a gente pode identificar em crianças o aumento da irritabilidade, o aumento da ansiedade, quadros de depressão, o agravo de situações onde há uma predisposição ou já um diagnóstico prévio de déficit de atenção e hiperatividade, né? Sem contar ainda questões relacionadas com a qualidade do sono, capacidade de tolerar frustrações e lidar com adversidades. Digo isso porque a qualquer tentativa de retirada desse dispositivo eletrônico e do acesso das crianças, muitas vezes, né, se não bem conduzido, se não bem trabalhado, né, se não ofertado de uma maneira relativamente correta, vamos dizer assim, acaba por gerar um grande desconforto, um mal-estar, né? E aí a gente identifica, né, a irritabilidade, por vezes aumento da impulsividade, até mesmo da agressividade.
1: O que os pais devem observar quando falamos de comportamento que pode acender uma luz de alerta?
2: Inicialmente, né, deixo como recomendação aos pais é que, em primeiro lugar, pudessem avaliar o uso desses dispositivos. Não é de todo ruim, né, mas para certas idades, né, pelo menos na primeira infância, não, de fato não é recomendado. E até mesmo para o início da vida escolar, né, dos filhos, então estamos falando aí de crianças de 6 para 7 anos, ainda teria que ser muito bem avaliado essa questão de usar ou não esses dispositivos. Me parece interessante pensarmos na necessidade de fazer uma divisão, principalmente falando do telefone celular. Ao mesmo tempo que com os recursos tecnológicos eles nos permitem acompanhar a localização, o deslocamento dos filhos, a facilidade de contato, né, através das plataformas de comunicação, né, mensagens, ligações, chamadas de vídeo, né, que é um fator, né, interessante e saudável do uso desse aparelho, né, então esse, se fosse possível a gente conseguir separar, distinguir, né, qual a pretensão, qual a necessidade, enfim, qual a finalidade do uso do celular por parte dessas crianças. Agora, para aquelas situações onde esse dispositivo se transforma num passatempo, numa distração e até, por vezes, uma espécie de barganha, né, de troca, então você se comporta, eu te dou o celular, você me obedece, eu te dou o celular, você não me incomoda que eu te deixo o celular e vice-versa, né? Não me parece ser uma boa maneira de lidar com essas adversidades que todos nós que temos crianças passamos quase que diariamente. Então, como sinal de alerta, sempre que a criança oferecer resistência para a retirada do dispositivo eletrônico, aumento do choro, né, essas condutas impulsivas, então ela vai brigar, ela vai chutar, ela vai xingar, ela vai morder, ela vai jogar objetos no chão, vai bater porta, enfim, isso já é mais do que um sinal de alerta, né? Isso seria literalmente a constatação de que o problema já está, digamos, instalado, né? Então, que os pais possam observar isso. E ainda mais, né? Quais momentos, se precisa mesmo se valer desse dispositivo, quais momentos de fato é necessário e por quanto tempo?
1: Existem estratégias para que a criança fique menos tempo nas telas?
2: Nós, adultos, a vida nos presenteia ou nos apresenta uma rotina fragmentada, né, fracionada, onde nós temos que conciliar as diferentes atividades e afazeres e compromissos. Então, nós temos o que a gente pode chamar de regramento com base em horários, né, e com tarefas e com prioridades. A criança não entende ainda este mundo do adulto, ela não tem ainda este senso de responsabilidade e ela não consegue discernir sobre isso. Então, é de competência dos pais ou dos cuidadores atentar para isso. Nós, num dia qualquer, não podemos simplesmente, hoje eu só quero assistir televisão, hoje eu só quero fazer isso, hoje eu não quero fazer minhas outras atividades. Então, né, com a criança não deveria ser diferente, mas sem a presença e a supervisão e o controle do adulto, sozinha ela não vai conseguir fazer, né? Então, assim, se precisa mesmo, pelo menos evitar. Na hora das refeições, e infelizmente se vê muito disso, né, para que a criança possa comer, ficar sentadinha e às vezes até mesmo deixar os pais fazerem a refeição, muitas vezes se observa no local de refeição coletiva, um restaurante, uma lanchonete, algo nesse sentido, a criança comendo, mas com o olhar fixado na tela. Então, comer e usar o telefone não é recomendado para ninguém. Né? Final do dia também não seria recomendado para ninguém, né? Porque se para nós adultos já corre o risco de interferir na qualidade do sono, imagina para uma criança, né? Porque aí então há sempre que se pensar que os desenhos, que os vídeos, que as animações que são disponibilizadas, elas muitas vezes acabam por criar excesso de luminosidade, excesso de sonoridade, muitas informações. E a criança não é capaz de fazer essa crítica.
1: Quais as principais orientações para os pais que precisam deixar as crianças expostas às telas?
2: Bom, com relação a orientações, a primeira, sem dúvida, seria postergar o início da exposição ao máximo possível. Às vezes a criança vai pedir, porque vê coleguinhas, vê amigos, vê outros familiares fazendo uso desses dispositivos, mas não significa necessariamente que ela terá que fazer. Claro que nessa condição, né, mais generalizada, vamos dizer assim, onde vários acabam fazendo uso, é difícil manejar com essa criança, é difícil fazer com que ela entenda de que não é o adequado, que não é recomendado este utensílio para sua faixa etária. Mas se porventura precisa, né, então assim, intervalar, né, pequenos espaços de tempo e poder retirar, poder controlar, né, e dessa forma, além de efetivar o controle, é possível então evitar os excessos e ainda desenvolver a habilidade, né, na criança de suportar ou tolerar algumas adversidades, ou como costumamos dizer, né, as frustrações. Então, pais, cuidadores, né, responsáveis, avaliem muito bem essa questão de disponibilizar e por quanto tempo fazer essa oferta. Parece um recurso interessante, benéfico para algumas situações, mas cabe a nós, adultos e cuidadores de crianças, né, termos o real discernimento do quanto é necessário. Hoje já temos uma constatação também, inúmeros apontamentos, o crescente número de pessoas adultas, então, né, que não conseguem se desligar das telas, principalmente do telefone. É na hora de dormir, é na hora de comer, é quando está no banheiro, é de madrugada mesmo, né? As pessoas também desenvolvem o que a gente chama de dependência, né? Aí dos eletrônicos. Então, um produto com mais recursos é difícil, né? Volto a dizer que a criança sozinha não conseguirá, demandará de cuidado, de atenção, e de um devido controle por conta dos seus responsáveis.
1: Eu conversei aqui com o psicólogo Tiago Musa Rosa, hoje falando sobre os impactos das telas na vida, na rotina, no comportamento das crianças.
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6: 9:21.
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4: Soja.
5: Os contratos futuros de soja com vencimento em maio registraram queda nos Estados Unidos na quinta-feira. Na Bolsa de Chicago, a cotação era de US$ 11,77 por bushel ao final do dia. Valor no mercado físico no Brasil por saca de 60 quilos. Paraná, Marechal Cândido Rondon, R$ 109,00 e Rio Grande do Sul, não me toque, R$ 112,00 por saca de 60 quilos.
4: Milho.
5: Valores no mercado físico, por saca de 60 quilos. Paraná, Ubiratã, R$ 53,00, valor em estabilidade na comparação com a cotação anterior. E Goiás, Jataí, R$ 55,00, em queda.
4: Boi gordo.
5: Em São Paulo, na B3, os contratos com vencimento em maio eram negociados ao final da quinta a R$ 340,05 por arroba. Houve queda de 0,42% no dia. Boi à vista. Mato Grosso, Rondonópolis, R$ 346,00 por arroba.
4: Trigo.
5: Valor no mercado físico do trigo por saca de 60 quilos. Paraná, Marechal Cândido Rondon, R$ 66,00 em estabilidade. E Rio Grande do Sul, Nonoai, R$ 64,00 também em estabilidade.
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7: Legal, agora são 9h30, 9h30 da manhã, programa Vila Maria em Foco até o meio-dia, fazendo companhia para você até as 10 horas da madrugada. 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Uma excelente manhã, que privilégio aí poder contar com o carinho da sua audiência, você que está aqui em Vila Maria, sintonizando a 87.9 FM no seu radinho, e também a você que nos ouve aí através do vilamariafm.com.br. 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Temperatura está em 14 graus até o meio-dia.

0: Programa Vila Maria em Foco aí ao vivo e a cores, fazendo companhia pra você. Deu uma boa refrescada, hein, Carla? Comparado aí com ontem.
1: Ai, tá bem bom,
0: ontem,
1: né?
0: E antes de ontem, né?
1: É, o mês de maio tava assim um tanto quanto estranho. É, porque em alguns anos, né, esse mês já era extremamente frio, até abril, né, final de abril já era mais frio, geada, enfim. E o pessoal, ontem estávamos de manga curta, né, eu passei a tarde, então, à noite de manga curta. E aí agora já dá uma sensação, estávamos nessa hora aqui perto dos 30 graus ontem, tá? Ali por 26, 27 graus e agora estamos com 14 graus, então obviamente que a gente vai sentindo um pouco mais.
0: Tá chegando
1: próxima
0: a temporada,
1: próxima estação é o,
0: né,
1: inverno, de, tá?
0: De
1: pinhão.
0: É, eu dizia de limpar o ranho no moletom, ah, aquela coisa tem toda, né? Tá por aí, tá? Tá por aí.
1: É isso aí.
0: Bueno, faz parte, né? Bom, Carla, hoje está começando aqui em Vila Maria a 11ª edição da Expovima. Essa aqui é uma das maiores feiras aí da região norte aqui do Rio Grande do Sul, uma multifeira, na verdade, né? São vários setores aí. Também tem novidades, né, nessa edição, que é o pavilhão aí da agricultura familiar também, né? Pela primeira vez aí estará sendo realizado aqui no município de Vila Maria. E tem a palavrinha rápida, eu estou correndo tipo bicho, né? Imagina a finaleira aí, já começando hoje, né? O presidente aí da 11ª Expovima participa conosco. Tem um convite especial aí para você, amigo ouvinte aqui da Rádio Vila Maria, com a palavra aí, Ricardo Enderle. Bom dia!
2: Bom dia, bom dia, ouvintes da Rádio Vila Maria FM. É com imenso prazer que eu estou passando aqui no dia de hoje para convidar a todos vocês para estarem presentes aí na nossa 11ª Expovima, que começa no dia de hoje, na sexta-feira, dia 8 de maio, e se estende aí até o dia 10. Espero contar com a presença de todos vocês, convidem a família e venham aproveitar.
0: Maravilha, obrigado aí, presidente da Expovima, Ricardo Tomás Enderle, e também participa conosco aí a presidente da ACIV, né, que é a Associação Comercial Industrial Serviços Agropecuário e Turismo aqui de Vila Maria, Márcia Dalquiavon Bernard. Bom dia, Márcia.
3: Bom dia, pessoal. Estou aqui no Parque de Eventos da nossa cidade, onde logo mais às 10 horas damos início à nossa 11ª Expovima. Tudo está muito organizado, os expositores com seus espaços todos preparados, uma diversidade enorme de produtos, o espaço da agricultura familiar está muito atrativo, a área Kids já está pronta, toda montada para receber as crianças, para se divertirem. O pavilhão dos shows está enorme, uma praça de alimentação com muitas delícias. Venham todos prestigiar a nossa feira. Aproveitem esses 3 dias do evento que foram preparados com muito carinho para todos vocês. Hoje também, às 18h30, teremos a abertura oficial. Convido a todos para que se façam presente. Logo após, show com indústria musical e, na sequência, Paula Machado. Venham todos.
0: Obrigado, presidente Márcia Dalquiavon Bernardi, presidente da Associação Comercial Industrial Serviços e Agropecuária aqui de Vila Maria. E também temos o convite especial aí do prefeito municipal Adroaldo Sebem. Bom dia, prefeito!
4: Bom dia, João Arthur. Bom dia a todos os ouvintes da Rádio Vila Maria FM. Passando aqui para deixar o convite especial a toda a nossa comunidade, a nossa região, para vir prestigiar, participar da 11ª edição da Expovima, que acontece neste final de semana, em honra também aos 38 anos do município de Vila Maria, que é amanhã, no dia 9. Convido a todos que venham participar, teremos muitas atrações, muitos expositores, e aí fica aqui aquele convite especial, que todos venham a Vila Maria neste final de semana participar da 11ª edição da Expovima. Um grande abraço a todos.
0: Obrigado, prefeito Adroaldo Sebem, participando conosco também na programação nesta manhã. O convite feito aí para você, então, visitar Vila Maria. Participe aí daqui a pouquinho, 10 horas da manhã. Os pavilhões estarão abertos aí já. O pessoal se preparou aí, caprichou, muitas oportunidades de bons negócios para você, visitante aqui de Vila Maria, você de toda a região, poder aí se divertir, né? Tem atrações para todas as idades, para toda a família, e muitas oportunidades de bons negócios te esperando na Expovima 11ª edição, que acontece a partir de hoje aí no Parque Municipal de Eventos aqui de Vila Maria. Vai até domingão, Dia das Mães. Ah, dica de presente para sua mamãe também. Certamente você vai encontrar aí na Expovima. Falando de shows, né, hoje ela vai estar por aqui também, né? Presença confirmadíssima no palco da 11ª Expovima. Paulinha Machado, curte aí.

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3: 9:42.
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7: Estamos de volta e você já sabe como que vai ser o seu dia hoje? Vamos lá, que tem previsão astral.
6: Câncer, Leão, Virgem.
7: Câncer, não deixe que sua mente seja monopolizada por preocupações que são afinal menores. Você está faltando confiança em si mesmo porque sente uma fadiga geral. Está na hora de parar de se puxar e pensar no seu bem-estar, então assuma o controle para recuperar o sorriso e a serenidade. A sua cor é o cinza. Leão, o realismo do seu entorno ajudará você a entender que pode ir muito mais longe. Esse dia é muito construtivo. Se você estiver sozinho, um encontro importante fará a diferença. A sua cor é o roxo. Virgem, você precisa se distanciar das realidades diárias. Dê a si mesmo uma pausa e deixe-se ajudar. A fadiga nervosa se fará sentir. É sua energia de fundo que pede para ser consolidada. Durma mais, sua cor é o violeta.
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7: Daqui a pouquinho a gente volta com mais previsões astrais.
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5: Legal, faltando agora 9 minutinhos para as 10 horas da manhã, 14 graus é a temperatura. Vila Maria em Foco até o meio-dia, fazendo companhia para você. Excelente manhã de sexta-feira, hoje dia 8 de maio. Bom dia, bom trabalho, muito obrigado aí pela sua audiência. 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Bora curtir o som de mais uma banda que vai estar no palco da Expovima. Essa vai rolar amanhã à noite, sabadão, banda Long Play. Curte aí.
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0: 9:59.
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9: Estamos de volta com o Agronejo.
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9: Há poucos sinais de fim de estabilidade global e agro precisa diversificar mercados.
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9: O professor Oliver Stuenkel, da Fundação Getúlio Vargas, alertou que a atual ordem geopolítica multipolar tem intensificado conflitos internacionais sem previsão de estabilidade a curto prazo. Durante o encontro nacional dos produtores de sementes de soja, o especialista destacou que o agronegócio, por ser altamente globalizado, é um dos setores brasileiros mais vulneráveis às mudanças nas dinâmicas globais. Stuenkel ressaltou a necessidade de monitoramento constante do cenário externo para mitigar riscos e compreender os impactos dessas transformações na cadeia produtiva.
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9: Em instantes, mais notícias aqui no seu Agronejo.
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0: Legal, 10 horas e 10 minutos, temperatura 14 graus. Programa Vila Maria em Foco com você até o meio-dia, até às 11. 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Carla Santinha Boni, diz aí.
1: João, quero comentar sobre uma situação na área da saúde. Ontem nós recebemos aqui uma informação lá do Hospital de Clínicas de Porto Alegre falando sobre restrição no atendimento de adultos na emergência, tá? Então tinha essa situação, já estava atendendo aí com a capacidade muito além, né? Muito superior à sua capacidade, e aí começou a restringir os atendimentos, priorizando pacientes com risco de morte, oncológicos em tratamento ativo no hospital, transplantados em acompanhamento na instituição, apenas essas pessoas. E aí, nesta manhã, recebemos aqui a informação que a situação se agravou e aí o Hospital de Clínicas está adotando restrição máxima. A gravidade de casos atendidos na emergência de adultos, tá? Então, não é na ala pediátrica, como a gente normalmente informa aqui, está obrigando a restrição máxima no atendimento. Então, pelas próximas 24 horas contadas a partir das 10 horas de hoje, somente serão admitidos pacientes encaminhados pelo SAMU. Os demais casos devem ser atendidos, então, por outras emergências hospitalares da região, e casos mais simples sempre pelas unidades básicas de saúde ou pronto atendimentos, as chamadas UPAs. A medida já foi comunicada às autoridades de saúde municipais e estadual e no início desta manhã, 161 pacientes estão em atendimento. Sabe qual a capacidade lá daquela ala?
0: Uns 12.
1: 56 leitos. Então são 56 leitos para 161 pacientes. A restrição máxima então visa preservar as equipes de saúde e garantir a qualidade do atendimento. Aí eu questionei quais são os principais motivos, né, dessas internações, dessa busca por atendimento e dessa superlotação. E a informação, João, que eu acho que é mais interessante aqui, é que os principais casos aqui relatados são problemas crônicos agudizados. Eu nunca tinha escutado essa palavra, tá? Mas enfim, é o que... Pesquisa aí se existe, tá? Mas, enfim, problemas crônicos, tá? E o detalhe, ainda não percebemos aumento dos quadros respiratórios. Então, essas pessoas que estão buscando atendimento não têm relação com problemas respiratórios, influenza, toda essa situação. Se começar realmente, né, aumentar esses casos, então você imagina como vai ficar a situação aqui no nosso estado. Estamos falando do Hospital de Clínicas de Porto Alegre, mas sabemos que o Hospital de Passo Fundo é referência aqui para a região e seguidamente também tem esses casos de superlotação. E aí se juntar todo mundo aí com influenza, Covid, entre outras questões, a gente sabe que não vai ter leito para todo mundo, tá? Não vai ter atendimento para todo mundo. E isso já aconteceu num passado bem recente, quando se falava sobre vamos aumentar os leitos, vamos investir em hospitais, vamos, né, ampliar toda essa questão, e nada foi feito, né? Porque vira e mexe tem de novo essas informações.
0: E toda essa conversa vai estar em pauta novamente neste ano, né? Toda, vamos aumentar isso aí, então vai aparecer de novo esses papinhos por aí. Agudizado significa aprofundado, aumentado, complicado, acentuado, agravado, exacerbado, piorado, intensificado, dificultado, majorado.
1: Nossa Senhora! Então é isso, são problemas crônicos agudos, né? Que estão numa situação aí que... Bom, mas ainda não perceberam o aumento dos quadros respiratórios, tá? Então a situação pode piorar. Como você falou ontem, não é o frio que causa a gripe, mas
0: não.
1: Contribui para a transmissão do vírus, né?
0: Não enfrói nem diminui, só contribui.
1: Isso aí. Isso aí. Então, João, quem não fez a vacina contra a gripe influenza, por favor, faça. Claro que não tem disponível nesse momento pelo SUS, mas a expectativa é que na próxima semana cheguem mais doses aqui para Vila Maria, para os municípios que estão enfrentando essa escassez nesse momento. Não podia ter acontecido isso, né, João? A campanha foi antecipada justamente para que todos os grupos de risco fizessem a vacina. E aí agora não tem vacina.
0: É, pois é.
1: Uma pena, né?
0: Se fosse num passado não muito buscando, distante, tá? Né, Carol Santimboni, ia estar um monte de ativista aí descendo o graveto, né?
1: Aí, sempre ia, né? Tem, né?
0: Mas agora o pessoal se mudou. Pegaram a missão Apolo lá.
1: Estão na Suíça.
0: Por aí, mais ou menos. Bueno, 10 horas e 16, temperatura 15 graus, uma ótima manhã de sexta-feira para você, 8 de maio. Lembrando que amanhã é feriado aqui em Vila Maria, tá? Amanhã o município de Vila Maria completa seus 38 anos de emancipação político-administrativa, dia 9 de maio. Então, nada funcionará. Apenas a 11ª Expovima, né? Então, um convite para você participar. Programação aí que acontece no Parque Municipal de Eventos. Muitas oportunidades de bons negócios, gastronomia, shows, diversão. Tem atrações aí para toda a família poder participar aí da 11ª Expovima. Acesso totalmente gratuito. Você não paga nada, não tem cobrança de estacionamento. Se alguém for te pedir pila aí, é golpe, né? Não tem estacionamento, não tem entrada, não tem nada. É só você chegando, né? E ficar bem à vontade aí no Parque Municipal de Eventos aqui de Vila Maria. Tem shows também no domingo aí para fechar com Key of Gold, aí é a 11ª edição da Expovima. 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
4: 10 horas e 20 minutos.
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0: 2 minutos. 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
3: Voltamos com 2 minutos e vamos com os destaques de agora. Conselho amplia crédito a estados sem garantia da União. Há poucos sinais de fim de estabilidade global e agro precisa diversificar mercados. O Conselho Monetário Nacional redistribuiu os limites de crédito para estados, municípios e o Distrito Federal em 2026. Embora o montante total de R$ 23,625 bilhões tenha sido mantido, o limite para operações sem garantia da União subiu de 4 para R$ 5 bilhões. A medida oferece maior autonomia e agilidade aos governos locais, permitindo a contratação direta com instituições financeiras sem a necessidade de aval do governo federal. Essas transações são mais rápidas, porém exigem que os entes federativos apresentem uma capacidade de pagamento robusta. O professor Oliver Stuenkel, da Fundação Getúlio Vargas, alertou que a atual ordem geopolítica multipolar tem intensificado conflitos internacionais sem previsão de estabilidade a curto prazo. Durante o Encontro Nacional dos Produtores de Sementes de Soja, o especialista destacou que o agronegócio, por ser altamente globalizado, é um dos setores brasileiros mais vulneráveis às mudanças nas dinâmicas globais. Texto em que o ressaltou a necessidade de monitoramento constante do cenário externo para mitigar riscos e compreender os impactos dessas transformações na cadeia produtiva.
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2: Legal, 27 minutos, faltando para as 11 horas da manhã, 16 graus de temperatura, sol brilhando nesta sexta-feira aqui no sul do Brasil. Vai ser gelado, né? Tá geladinho, mas enfim, perfeito, né? Para você visitar a 11ª Expovima, que está já acontecendo aqui no Parque Municipal de Eventos de Vila Maria. A multifeira que vai até domingo. 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
3: 10:39.
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4: Estamos de volta com mais Toque Astral aqui para você.
5: Libra. Escorpião. Sagitário.
6: Libra, se a sua expressão faz parecer insolente, você mesmo assim cruzará barreiras interessantes. Sua ousadia vale a pena e você tende a exagerar. Tenha cuidado com ferimentos acidentais hoje, que os esforços não o desanimarão. A sua cor é o rosa. Escorpião, você não se importará com receios do que os outros vão dizer. Você precisa se expressar livremente hoje, estará mais receptivo à água, umidade, bactérias. Fique cauteloso com você mesmo e mantenha-se aquecido. A sua cor é o vinho. Sagitário, momentos bonitos estão por vir e devem marcar esse dia. Você está protegido, mas ainda assim verifique suas costas. Você se mostra muito eficiente no trabalho, suas ideias fazem sucesso. A sua cor é o vermelho.
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4: Sabe o que os astros dizem pro seu signo hoje? Segura aí que já eu te conto mais.
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0: Legal, 12 minutos, faltando para as 11 horas da manhã, 17 graus de temperatura. Programa Vila Maria em Foco até o meio-dia, fazendo companhia para você até as 11 horas da manhã, contando com o apoio cultural da Elegância Modas, Loja Beluno, Vital Instalação de Sistemas de Segurança, Center Gaio, também do Di Maria Restaurante e Pizzaria. Excelente manhã, que privilégio aí poder contar com o carinho da sua audiência. Você que acompanha a nossa programação neste 8 de maio de 2026, primeiro dia da 11ª Expovima, que acontece no Parque Municipal de Eventos aqui de Vila Maria. Começou hoje, né? Já começou aí às 10 da madrugada e encerra no domingo, Dia das Mães. Carla Santinha e Boni.
1: João, e já que você está falando da 11ª Expovima, tem o sorteio do bolão vilamariense, tá? O primeiro sorteio do ano. Acontece justamente durante a realização da feira, mais precisamente neste sábado. O pessoal está dando uma colher de chá muito boa aí para quem é de Vila Maria, da região, e que não trocou ainda as notas, tá? Então, dá tempo, João, dá tempo de trocar. Era até ontem o prazo, tá? Mas a Ângela informa aqui que ainda dá tempo, tá? Até as 15 horas de hoje. Então, quem for lá na Secretaria de Desenvolvimento, lá na Prefeitura Municipal, até as 15 horas, ainda vai conseguir trocar as notas por cartelas, tá? Depois disso, não dá mais, porque eles têm que organizar toda a lista para o sorteio de amanhã. Então, é importante colocar aqui para o nosso ouvinte que são R$17.000 em prêmios distribuídos em dois sorteios. O primeiro amanhã e depois o outro lá no final do ano, né? Próximo ao Natal. E, João, para participar, né? Os consumidores e produtores rurais devem trocar as notas fiscais por cartelas. E lembrando que tem que ser as notas desse ano, tá? E aí tem toda uma questão aí de valores também, né? A questão de venda ao consumidor, a cada R$500 dá direito a uma cartela. Produtor rural, a cada R$2.000, uma cartela. De comerciante para comerciante, a cada R$3.000, dá direito a uma cartela. Prestação de serviços, a cada R$250. Transporte, a cada R$3.000. Produtor, fatura de leite, a cada R$1.000, uma cartela. Supermercados e farmácias, a cada R$150, uma cartela. Notas de empresas, proprietários, funcionários, a cada R$1.000, uma cartela. E tem aquela situação do emplacamento ou transferência de veículo acima de 2003 para Vila Maria, neste ano, dá direito a 10 cartelas, tá? Então, o mais importante também é que as pessoas levem as suas notas somadas, separadas. E, João, os prêmios deverão ser gastos no comércio local. Então, premiação em dinheiro já retorna para o comércio. Isso também é importante, valorizando, né, os comerciantes aqui do município. Primeiro sorteio, então, primeiro prêmio, R$2.000. Segundo prêmio, R$1.500. Terceiro prêmio, R$1.000, e do quarto ao sexto prêmio são R$500 cada. Sorteio amanhã, durante a Expovima, e novamente lembrando, né, que quem ainda não fez a troca, ainda é possível até às 15 horas de hoje, junto à Prefeitura Municipal, na Secretaria de Desenvolvimento. Depois desse horário, não dá mais tempo.
0: Muito bem, Carla Santinha Bona, então tá aí a oportunidade, né, de participar do primeiro sorteio, que será feito amanhã, né, 11 horas da manhã, durante a 11ª Expovima, direto aí do Parque de Eventos aqui de Vila Maria. A programação começou hoje, oficialmente, né, às 10 horas. Acontece a visitação aos estandes até às 22 horas. Temos no nosso site também a programação completa, né, o pessoal que ainda não viu, né, de shows, né, também, além da visitação, muitos shows que acontecem no palco aí da Praça de Alimentação, e toda a programação você já encontra aí no site Vila Maria FM, está no site, né, vilamariafm.com.br. BR. A abertura oficial será realizada hoje às 18h30 e com programação aí a Expo para todos os públicos, né? Tem atrações para toda a família. Hoje à tarde começa o encontro de prefeitos e vice-prefeitos na Arca, às 14h, também tem encontro de primeiras e segundas damas e corte de soberanas. Às 17h tem inauguração da sede da Arca, que é a Associação da Região das Cascatas. Tem a apresentação da Shubukan, Escola de Karatê. 18h30, abertura da feira. 20h30, show com Ana, Lu e Laura. 21h, indústria musical. 23h30, Paula Machado. Amanhã, dia 9, no palco. Às 10 da manhã, projeto Vem Dançar. 11h, Gilson, Matias e Banda. 13h, apresentação das Invernadas do CTG. 14, Matheus Lodi Grupo. 16h, banda La Constância. 18, Alberi, banda Dimensão. 20h, banda Long Play. 22h, Adson e Alana. E no domingo, dia 10, último dia da Expo, 10h30, banda Ministério Adoração da Igreja Assembleia de Deus. 12h, Cristiano Esberce. 14, Caravana da Ilusão, com uma apresentação circense. 16h, Disco Trio. 18h30, Guilherme Meca. E às 21h, tem grupo Chocolate. Programação aí que acontece no Parque de Eventos, na 11ª Expo Vima. Todos convidados aí para participarem. Eu vou tirando meu time de campo. Carla Santinha Bueno assume o comando da 87.9 com a última hora do nosso Vila Maria em Foco desta sexta. Meio-dia tem o Vale a Pena Ouvir de Novo, 13h sem parar. 14h, dose diária, 17h tem o show de bandas. Lembrando você que amanhã, feriado aqui no município de Vila Maria, parabéns aí a todos os marianças pelos 38 anos de emancipação. Domingão, Dia das Mães. Um abraço todo especial a todas as mamães. Parabéns, Carla Santinha Boni aí.
1: Muito obrigada,
0: João. A mamãe do João e também do Davi. Parabéns a todas as mães. E eu tô de volta na segunda-feira, 8 horas da madrugada, com mais um Vila Maria em Foco. Quer falar mais alguma coisa aí, filha do seu Sadia?
1: Eu ia fazer um comentário, né, João, que as pessoas têm que respeitar suas mães, as mulheres, as mães, enfim. Porque a única forma de chegar aqui na Terra é através de uma mulher, tá? É através de uma mãe. Então, tem que respeitar. Todo mundo tem uma mulher na sua vida, né? Seja uma filha, uma, né? Estamos falando de mulher, mas especialmente das mães aí nesse final de semana. Então, dê valor. Quem ainda tem a sua mãe, tem que dar valor a ela.
0: Carla, me lembra de segunda-feira, hoje já era, né? Não podemos mais falar, mas me lembra de falar com respeito à mulher. Mulher. Certo? Uhum. Não ser que menstrua, tá? Como estão de uma campanha do Ministério da Saúde.
1: Tá.
0: Vergonha. 5 para as 11, grande abraço, parabéns marienses aí pelos 38 anos, parabéns a você, mamãe, que Deus abençoe grandemente. E nos encontramos na segunda-feira, 8 da madrugada, com mais um Vila Maria em Foco, e a gente se vê aí pelo parque durante a 11ª Expo Vima. Para fechar a parte musical da minha participação, show. Amanhã à noite, confirmado aí. Adson e Alana.
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2: 10:59.
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4: Você está pensando em clarear seus dentes, mas sente medo da dor em função da sensibilidade? Hoje isso não é mais um problema que possa lhe preocupar, pois temos protocolos de laser terapia indicados antes, durante ou após clareamento. A sensibilidade é um problema comum na odontologia que afeta muitos pacientes e é decorrente, na maioria das vezes, dos desgastes e trincas de esmalte provocados por apertamento dentário. Então, nesses casos, quando o gel clareador for aplicado na superfície do esmalte trincado ou desgastado, ocorre um aumento da sensibilidade significativamente. Sabendo disso, indicamos um gel clareador de menor concentração e o protocolo de laser terapia, que é um procedimento rápido, não invasivo e eficaz no alívio da dor. Ele atua fechando os poros do dente, impedindo que os estímulos frios ou quentes cheguem até ele. E ainda ele promove uma bioestimulação das fibras nervosas, diminuindo a dor. A laser terapia é uma alternativa segura e moderna para quem busca alívio duradouro, sendo o número de sessões definido pelo profissional conforme a intensidade do caso.
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14: 11:07, uma ótima sexta, um ótimo final de semana. Hoje é dia 8 de maio, 17 graus, temperatura bem mais amena, né? Se compararmos com o dia de ontem ou com a semana toda, né? Ontem estávamos aqui próximos dos 30 graus e hoje 17 graus. Estamos na estação do outono já em transição para o inverno e daqui a pouquinho as informações atualizadas sobre a meteorologia para hoje, para o final de semana. Final de semana de Expovima aqui no município. Já começou a 11ª edição. Domingo, Dia das Mães. Seja muito bem-vindo, você que está ligando o rádio nesse momento, está sintonizando 87.9 e também você que acompanha pelo nosso site em qualquer lugar do mundo, vilamariafm.com.br. Vila Maria em Foco até o meio-dia. 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Atende toda a região. 11, 10, 17 graus. Uma ótima sexta, um ótimo final de semana.

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2: 11 horas e 23 minutos.
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6: Uma ótima sexta, um ótimo final de semana. Hoje é dia 8 de maio, é uma semana aí extremamente importante aqui para Vila Maria. Está começando hoje a 11ª edição da Expovima, de hoje até domingo aqui em Vila Maria. Promete, né? Promete mostrar aí as potencialidades do município. Muitos negócios são esperados também. E você é convidado especial, você aqui de Vila Maria e também de toda a região. E que clima bacana aí também, né, para essa grande feira. Estamos com 18 graus nesse momento, umidade relativa do ar em 51%. E vamos atualizando aqui o que diz a meteorologia para hoje, para o final de semana. Estamos na estação do inverno, ou melhor, do outono, né, em transição para o inverno. 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Lembrando que daqui a pouco...

0: O Quinho tem um informativo do Sindicato dos Trabalhadores Rurais de Vila Maria com a presidente Amarilice De Marco. Hoje, sexta-feira, o climatempo indica pequena possibilidade para pancadas de chuva, tá? Tem 12 milímetros aqui, indicando para hoje, mas por enquanto tempo firme, o dia está bonito, o sol predomina, temperatura bem agradável por aqui. Final de semana de tempo firme com queda nas temperaturas. Sábado mínima em 8, a máxima não ultrapassa os 14 graus. Domingo mínima em 6, a máxima chegando a 10 graus. 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E vamos saber aí quais as novidades, promoções, o que você encontra lá na Expovima, né? No stand da Ame Boutique. Quem fala aqui pra gente é a Ana. Bom dia!
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0: Tá ótimo. 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Vamos agora aqui com o informativo do Sindicato dos Trabalhadores Rurais de Vila Maria com a presidente Amarilice De Marco.
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4: Bom dia, associados, bom dia, ouvintes. Com a graça de Deus, estamos aqui novamente nesta sexta-feira, dia 8 de maio de 2026. Para levarmos o informativo do Sindicato dos Trabalhadores Rurais de Vila Maria. Sindicato já há 37 anos de luta em defesa da agricultura familiar. Então, vamos falar um pouco hoje das atividades da semana. Também lembrando, desde o início novamente, a todos os nossos associados, que o sindicato, então, estamos atendendo desde o início do ano, somente pela parte da tarde, então das 13 às 17 horas. Tem dado certo, sim, mas também temos bastante movimento, bastante pessoas para serem atendidas, e o pessoal chegando praticamente quase que todos, sempre na primeira hora, mas sempre dando um jeito de atender bem a todos. Então a gente pede calma, o pessoal que vem, se vão num banco, em outro lugar, muitas vezes tem que esperar muito mais do que espera ali no sindicato para ser atendido. Então dizer assim que nessa semana a procura bastante foram, claro, porém de motivos, né? Todos sabem dos mais tipos de atendimentos que são prestados para os associados, mas nesta época é mais sobre a questão da senha GOV, porque a partir depois do dia 30, sim, serão, então, a venda através do talão de produtor, tá? Então, não tem mais isto, pelo menos pelo conhecimento que nós temos, a não ser que prorrogue mais, mas não recebemos nada. Então o produtor vai para fazer vendas nessa época e é preciso então ter o aplicativo abaixado no celular, mas para baixar o aplicativo tem que ter então fazer a senha GOV. Então várias pessoas assim de mais idade nos procurando. Então toda semana e isto nem sempre é rápido, tá? Às vezes o sistema ou enfim bloqueia. Tem que esperar 24 horas depois, tá? Então a gente pede calma ali para o pessoal. E eu falo brincando, mas nós brasileiros somos assim mesmo, né? Não precisava ter esperado na prorrogação do segundo tempo, tá? Mas é assim mesmo, então nós estamos dando um jeito de fazer isso com muito carinho, tentar ajudar, explicar então para os nossos associados. Porque a partir do momento que tiver a senha GOV, o aplicativo instalado, o agricultor que vai na empresa, a própria empresa faz, às vezes, as notas. Ou então a gente ensina, tem uma funcionária ali com conhecimento, então, que pode ensinar, então, para os agricultores. E também, então, no dia 10, se insere só que dia 10 é domingo e dia 9 é sábado. Então, no dia de hoje, tivemos ali o encerramento de todos os associados acima de 70 anos, que não eram associados ou que era para voltar para então poder aderir o seguro, tá? Então, a partir de agora, somente até 69 anos. E isso não quer dizer que o associado não possa ser, que o agricultor ou aposentado não possa ser ou vir se associar no sindicato. Só que daí vai ficar de fora, porque a seguradora, então, não aceita mais. Mas dizer que estamos bem contentes, muitos associados que estavam no convênio, então, vieram, se colocaram ali em dia, então, fazem parte do quadro social, não é somente pelo seguro, pelos convênios, mas eu sempre digo que é uma forma de gratidão de ter com a sua entidade, que muito lutou pelos direitos que tem hoje conquistados e sempre ali lutando novamente para os filhos, para os netos e para os demais, né? Não é aquela história, ah, eu consegui, os outros que se virem. Então, não é bem assim. E cuidado quem diz isso. Quem principalmente diz, ah, eu não vou mais pagar porque eu não preciso mais. E a gente ouviu muito isto e a gente está vendo muitos ter que voltar, sim, tá? Então, nunca se diz do fulano não preciso porque a gente nunca sabe o dia de amanhã. Também, então, convidar, reforçar novamente todos os associados para participar da nossa Assembleia Geral Ordinária. Então, vai acontecer no dia 26 de maio, às 19 horas, no Centro Catequético, onde vai ser feita prestação de contas referente ao ano de 2025, previsão orçamentária para 2027, e também vamos falar das atividades e vamos falar sobre a reforma tributária. Então, é importante o associado reservar essa data então, para participar da Assembleia, tá? E também as atividades da semana. Na segunda-feira estive participando da reunião do Conselho da Alimentação Escolar, que é o CAE. Na terça-feira à noite estive participando da audiência pública, onde foi discutido diagnósticos socioambientais das APPs urbanas, como fizemos parte dos conselhos, Conselho do Meio Ambiente, enfim, então nós também participamos ali. E hoje, então, dia 8, estaremos participando da inauguração da sede Associação da Região das Cascatas, às 5 horas, e à noite, abertura da Expo Vima, que é a Feira da Indústria, Comércio e Agropecuária. E esse ano, então, temos como novidade o Pavilhão da Agricultura Familiar, com 25 expositores local e da região. E amanhã, então, 9 de maio, município de Vila Maria completa 38 anos de emancipação política. Parabéns, Vila Maria, são 38 anos construídos pela força do povo, pela agricultura, pelo comércio local e pela comunidade que faz o município crescer. Que venham muitos anos de desenvolvimento e união para todos nós vilamarienses. Então, parabéns ao nosso município. E os 3 dias, então, com muitas atrações ali da Expo Vima do nosso município de Vila Maria, que inicia hoje, dia 9, e no dia 10. Então, desejar a todos ali um ótimo final de semana e prometemos voltar na próxima sexta-feira, no mesmo horário. Um bom dia a todos.
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7: 11 horas e 44 minutos.
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11: Para sua alegria, a gente está de volta aqui com mais Toque Astral. Vamos às previsões?
12: Capricórnio, Aquário, Peixes.
13: Capricórnio, espere um dia cheio de reviravoltas. Não fique teimoso em suas posições. Você estará mais receptivo ao seu corpo, mais inclinado a cuidar de si. Não hesite em seguir esse movimento e desacelerar o ritmo. A sua cor é o amarelo. Aquário, suas ideias estão em primeiro plano no palco e aqui estão novos encontros promissores à vista. Sua energia moral está em alta e você dosifica seus esforços com mais cautela. Sua cor é o verde. Peixes, tudo avança apressadamente. Hoje será preciso moderar esse ritmo muito elevado. Faça isso sem se culpar antes de se encontrar exausto. Você está em acordo consigo mesmo, mais atento ao seu corpo. Siga esse impulso. Sua cor é o azul.
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11: Finalizando por aqui mais um Toque Astral. A gente vai ficando por aqui, mandando um beijo pra você e até a próxima com mais previsões pro seu dia.
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6, faltando para o meio-dia, uma ótima sexta, um ótimo final de semana. Seja muito bem-vindo aqui na nossa programação. 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Tem uma informação aqui sobre um acidente na 324. Então, nesta manhã, por volta de 20 para as 8 da manhã, ocorreu uma colisão frontal com lesões na IRS 324, quilômetro 248, no acesso a 129, no município de Casca. O sinistro envolveu os veículos motocicleta Honda, emplacada em Casca, conduzida por um homem de 61 anos, e uma caminhonete Montana, emplacada em Bento Gonçalves, conduzida por um homem de 56 anos. Conforme informações apuradas no local e divulgadas pela Polícia Rodoviária, a caminhonete Montana transitava pela ERS 129 e, ao acessar a 324 no sentido Casca, não teria visualizado a motocicleta que trafegava pela rodovia no sentido Casca-Paraí, vindo a obstruir sua frente, ocasionando a colisão frontal. O condutor da motocicleta ficou ferido, sendo socorrido pelo Serviço de Bombeiros Civis de Casca e encaminhado ao Hospital de Casca com escoriações. Fato que aconteceu nesta manhã na ERS 324, informação completa no nosso site e também nas redes sociais. 3 faltando para o meio-dia, uma ótima sexta, um ótimo final de semana, uma ótima Expo Vima. Já começou, tá? 11ª edição da Expo Vima aqui em Vila Maria. O convite especial para você de Vila Maria, da região, participar de hoje até domingo. E amanhã, Vila Maria está completando 38 anos de emancipação político-administrativa. Então, parabéns aí a todos os vilamarienses, todos que ajudam, né, no dia a dia a construir este município. Também um feliz e abençoado Dia das Mães. Domingo é Dia das Mães, tá? Bom, o convite para você permanecer aqui com a gente. Tem música, tem informação, tem muita coisa bacana diariamente aqui na sua rádio comunitária, Vila Maria FM.

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2: 12 horas e 1 minuto.
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4: 12 horas e 19 minutos.
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16: 2 minutos. 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
18: Estamos de volta com 2 minutos e vamos com os destaques de agora. Câmara aprova fundo de até 5 bilhões para minerais críticos. Lucro com gado confinado no Brasil teve alta no ano passado. A Câmara dos Deputados aprovou, em votação simbólica, o texto base do projeto de lei que cria a Política Nacional de Minerais Críticos e Estratégicos. A proposta estabelece a formação de um comitê ou conselho responsável por definir quais minerais serão considerados estratégicos para o país, além de prever incentivos governamentais e prioridade no licenciamento de projetos do setor. O texto aprovado foi apresentado pelo relator Arnaldo Jardim e os parlamentares ainda analisam destaques para possíveis alterações. O lucro médio por animal confinado no Brasil em 2025 atingiu R$ 869,00, um crescimento de 28,85% sobre o ano anterior. Segundo o levantamento da Cargill, realizado com 217 confinamentos, a amostra representa 27% do rebanho nacional nesse sistema. O desempenho superior foi impulsionado pelo controle dos custos de produção, especialmente com a queda nos preços do milho e da soja para alimentação animal. Simultaneamente, a valorização da arroba do boi gordo foi favorecida por exportações recordes e pelo fortalecimento do consumo doméstico.
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2: 12 horas e 36 minutos.
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1: 12 horas e 58 minutos.
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11: Voltamos com o seu agronejo.
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11: Lucro com gado confinado no Brasil teve alta no ano passado.
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11: O lucro médio por animal confinado no Brasil em 2025 atingiu R$ 869,00, um crescimento de 28,85% sobre o ano anterior. Segundo o levantamento da Cargill, realizado com 217 confinamentos, a amostra representa 27% do rebanho nacional nesse sistema. O desempenho superior foi impulsionado pelo controle dos custos de produção, especialmente com a queda nos preços do milho e da soja para alimentação animal. Simultaneamente, a valorização da arroba do boi gordo foi favorecida por exportações recordes e pelo fortalecimento do consumo doméstico.
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11: Em instantes, mais notícias aqui no Agronejo.
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1: 14 horas em ponto.
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3: Enriquecimento ambiental para cães. Você já viu seu cãozinho destruindo sapatos ou móveis? Muitas vezes não é birra, é falta de estímulo. O enriquecimento ambiental, como brinquedos interativos, passeios e desafios mentais, reduzem o estresse e previnem problemas de comportamento. Um pet cansado de forma saudável é um pet equilibrado. Diversão também é cuidado com a saúde deles.
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0: Legal, legal. Exatamente 14 horas e 9 minutinhos. E muito boa tarde, amigos ouvintes. Eu sou a Kawane e a partir de agora faço companhia pra você até as 17 horas com o programa Dose Diária. Hoje, sexta-feira, sextamos dia 8 de maio de 2026. Como de costume, até as 3 horas da tarde, nosso apoio cultural é com Jonas Casa Academia. Aproveita você e já vai participando da programação. Mande teu WhatsApp, manda tua música, manda teu recado. Me diz aí qual música que não pode faltar na programação de hoje, aqui pelo 549-9199-4443. Temperatura marcando 20 graus e eu desejei uma ótima tarde de sexta-feira pra você.
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0: Show de bola, exatamente 14 horas e 20 minutinhos, temperatura segue em 20 graus e olha só, atenção você que está aí procurando trabalho. A empresa Papersul, indústria de papéis localizada no Distrito Industrial Norte, aqui em Vila Maria, está contratando embalador e operador de máquina 1. Não é preciso experiência, oferece benefícios e oportunidades de crescimento. Salário inicial, R$ 1.910,08, mais assiduidade e pontualidade, seguro de vida, vale alimentação de R$ 250 e vale transporte gratuito. Interessados devem mandar mensagem aí para o WhatsApp 549-9273-0601. 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
3: 14 horas e 22 minutos. 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
3: 2 minutos. 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
5: Voltamos com 2 minutos e vamos com os destaques de agora. Indústria nacional varia 0,1% em março e acumula alta de 3,1% neste ano. Empresas firmam parceria para ampliar produção de camelina para biocombustíveis. A produção industrial brasileira registrou crescimento de 0,1% entre fevereiro e março, marcando o terceiro mês consecutivo de alta. Neste ano, o setor acumula a expansão de 3,1%, segundo dados da Pesquisa Industrial Mensal, divulgada pelo Instituto Brasileiro de Geografia e Estatística. Apesar do avanço, a indústria ainda opera 13% abaixo do recorde alcançado em maio de 2011, embora esteja 3,3% acima do nível pré-pandemia de fevereiro de 2020. A Bayer e a BP anunciaram uma aliança estratégica para expandir a produção e a comercialização da camelina oleaginosa essencial para a fabricação de biocombustíveis. O foco inicial da parceria será a América do Norte, aproveitando ativos adquiridos pela Bayer no início de 2025. O objetivo é atender ao mercado de diesel renovável e combustível sustentável de aviação, cuja demanda global deve triplicar até 2040. No acordo, a Bayer fornecerá tecnologia de sementes e sua rede de agricultores, enquanto a BP ficará responsável pelo refino dos combustíveis.
4: Termina aqui. 2 minutos.
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0: Legal, legal. Exatamente 14 horas e 34 minutinhos. Temperatura segue em 20 graus. 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
1: 14 horas e 38 minutos.
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0: Legal, legal. Relógio aí marcando 14 horas e 45 minutinhos, 15 minutinhos aí faltando para as 3 horas da tarde. E você segue comigo aqui no programa Dose Diária, aqui pela sua rádio Vila Maria FM. Quero aproveitar aí para agradecer do coração pelo carinho da sua companhia, carinho da sua audiência. É muito bom ter a tua companhia aqui comigo todas as tardes, sintonizando a 87.9. Ou claro, também o pessoal que está sempre nos acompanhando lá pelo nosso site vilamariafm.com.br. 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Temperatura aí mantém 20 graus, fica por aqui que tem muito mais. E não se esqueça, você pode participar, mandar tua música, mandar teu recado, ou então só manda um tô na escuta, que também já vale, aqui pelo WhatsApp 549-9199-4443.
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1: Não tem jeito, meu compadre. Vambora. Ela vacilou comigo, nós estamos aí, né? Tudo certo.

0: Legal, legal. 7 minutinhos aí faltando para as 3 horas da tarde. E olha só que legal. A gente tem agora uma participação ao vivo, direto da Expo Vima. Quem tá por lá é o João Arthur, trazendo tudo pra gente. Boa tarde, João. Agora a palavra é com você.
1: Tânia, boa tarde, ouvintes da 87.9. Isso mesmo, estamos aqui ao vivo no Parque de Eventos de Vila Maria, que está recebendo, sediando, né, a partir de hoje, a 11ª edição da Expo Vima, uma das maiores multifeiras aqui do Norte Gaúcho. Eu estou aqui no estande da Vitali e da SS Fotovoltaica, estou na companhia do Felipe, né, pessoal que é parceiro da rádio também, e estão aqui trazendo o que há de mais moderno em tecnologia de sistema fotovoltaico. 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
1: 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O que vocês estão disponibilizando para os clientes, para os visitantes nessa Expo Vima?
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2: Cara, hoje quem tá pagando, por exemplo, R$300 de luz, vai financiar, vai pagar até menos parcela de financiamento. E geralmente em 3 anos está pago o investimento. Se é um investimento maior, você paga mais rápido. Investimento torna R$300, aí vai 3 anos ele está pago. E energia tu vai ter que pagar sempre, né?
1: Não tem volta, né? Uma coisa que... E o sol tá aí, né? Fornecendo energia todos os dias.
2: É, o sol tá aí pra quem quiser usufruir dele, ele tá aí. Feliz, contente aí pro pessoal usar ele.
1: Maravilha. E scooterzinha elétrica também. Essa roda bastante por aí, sem ter problema de se preocupar com combustível também, né?
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1: Bem tranquila para o pessoal poder usar e economizar, né? 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
1: Maravilha. 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Boas vendas aí para você, para o pessoal da Vitali também. Sucesso aqui na 11ª Expo Vima.
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1: 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Lembrando que vamos ter uma programação diferenciada aí também ao longo deste final de semana. Começa hoje a feira, propriamente dito, 18h30 tem a abertura oficial aqui no Parque de Eventos, e você é convidado a visitar aqui, conferir todas as atrações musicais também. Tem praça gastronômica, enfim, tem um monte de opção aí, diversão para toda a família. 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
3: Então, a diferença é, ao invés de você dar água para a planta, você vai colocar a planta na água. É um mergulho que ela faz. Coloca dentro de um recipiente com água, deixa uns 5 minutinhos lá, tira ela, escorre e pronto. É só colocar de volta no suporte.
1: Maravilha. 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
1: Show de bola. Bruno, muito obrigado pela sua participação aqui, pela parceria com a Rádio Vila Maria FM. Sucesso na 11ª Expovima.
3: Muito obrigada e aguardamos todo mundo.
1: Estamos negociando um bonsai aí para a rádio, tá? Vai pensando com carinho.
3: Tá bom.
1: Maravilha. 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Então, Calone, por hora seria isto, tá? Daqui a pouco a gente volta trazendo mais informações aqui do Parque de Eventos, sede da 11ª Expovima. Agora é contigo, Cauane.
0: Show de bola, João. Obrigado aí pela participação. E agora continuamos aí com o Dose Diária e fica ligadinhos que já já tem mais novidade. E fica aí um convite especial para você aí participar da Expovima e lá visitar todos os estandes lá, que tá sendo muito bacana. Legal, 15h aí agora. Eu agradeço aí pelo carinho da sua companhia, o carinho da sua audiência e seguimos com o Dose Diária até às 17h.
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6: 15 horas em ponto.
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27: Estamos de volta com o Agronejo.
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27: Empresas firmam parceria para ampliar produção de camelina para biocombustíveis.
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27: A Bayer e a BP anunciaram uma aliança estratégica para expandir a produção e a comercialização da camelina, oleaginosa essencial para a fabricação de biocombustíveis. O foco inicial da parceria será a América do Norte, aproveitando ativos adquiridos pela Bayer no início de 2025. O objetivo é atender ao mercado de diesel renovável e combustível sustentável de aviação, cuja demanda global deve triplicar até 2040. No acordo, a Bayer fornecerá tecnologia de sementes e sua rede de agricultores, enquanto a BP ficará responsável pelo refino dos combustíveis.
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27: Voltaremos em breve com mais notícias aqui no seu Agronejo.
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0: show de bola, 15 horas e 20 minutinhos, temperatura em 21 graus e olha só, ofertas especiais dos Dia das Mães na moda alternativa. 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
3: 15 horas e 22 minutos.
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0: Legal, legal. 15 horas e 27 minutinhos. E pessoal, seguimos aí com mais novidades lá da Expovima com o João. João, a voz é tua aí, pode falar.
13: Voltamos com a Anel Viva Cores aqui do Parque Municipal de Eventos de Vila Maria, que é o palco da 11ª Expovima, uma das maiores multifeiras aqui do Norte Gaúcho. Convite para você que nos ouve aqui de Vila Maria, de toda a região, aproveitar. Começou hoje, vai até domingão aqui no Parque de Evento. Muitas opções de bons negócios, tem muitas atrações aí para toda a família curtir e aproveitar. E falando em atrações também, estou aqui com a Thalita, ela que vai falar em nome de 3 empreendimentos, né, que estão participando aqui da 11ª Expovima. Thalita, boa tarde.
14: Boa tarde a todos os ouvintes. Isso mesmo, a gente está aqui com 3 estandes, então estamos trabalhando com floricultura, com presentes, com decoração e muito, muito além disso, né, a comunicação visual e a bem proteção veicular também que a gente está trabalhando aqui na região.
13: O seguro é fundamental hoje, né, essencial, não pode fazer nada sem ter um seguro, né, e a BEM tem condições facilitadas também nessa Expo.
14: Exatamente, a gente está aí com parcelas super acessíveis, é proteção, a gente precisa ter esse cuidado, né, como está nos dias de hoje, né, então a gente está também com promocional, os 3 primeiros que fecharem aqui vão ganhar a adesão por nossa conta, então passe na stand, venha nos visitar, vamos estar aí, né, então disponíveis para vocês aqui na Expovima.
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13: Marketing visual também é fundamental, né?
14: Perfeito, é muito. Hoje, a empresa que não tiver um visual bacana não se destaca, né, a gente precisa desse destaque para que a gente consiga também chamar a atenção dos clientes. 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

0: Mas também, né? Maravilha, Cauane. Voltamos daqui a pouco com mais informações aqui do Parque de Eventos, palco da 11ª Expovima. Agora é contigo, Cauane.
1: Valeu, João. Viu só, pessoal, diversas variedades aí, diversas novidades pra você aí, que tem aí na 10ª Expovima. 11ª Expovima aí, desculpa. Seguimos aí com o Dose Diária e fica aí novamente o convite pra você visitar aí a Expovima.
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1: 15 horas e 39 minutos.
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8: Legal, legal. Atualizações aí da Expovima com o João. João, segue lá.

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2: 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E
3: também o que a gente está muito feliz é que existe uma diversidade de produtos, de mercadorias, que a gente espera que agrade a todo o público.
4: E uma inovação também é o Pavilhão da Agricultura Familiar, né? Que é a primeira edição da Expovima que acontece.
3: Isso, exatamente. Nós fomos ao governo do estado, nós tivemos um recurso, um aporte para a agricultura familiar, onde os estandes para essas pessoas que estão inscritas no selo Sabor Gaúcho, o pessoal do artesanato, pudesse expor aí essas mercadorias com um estande gratuito.
4: Maravilha. Presidente, muito obrigado pela sua participação aqui. Parabéns pelo trabalho e sucesso na 11ª Expovima.
3: Obrigada, João. Você também faz parte dessa história. Você já esteve presente em várias edições. E a gente convida a todos que venham prestigiar a Expovima, um evento que nós preparamos com todo o carinho.
4: Maravilha. Também aqui outro presidente, né, da presidente, primeiro as damas, né, agora o presidente, que é o presidente da Expovima, o Ricardo Tomás Yender, ele já presidiu também a feira na edição passada, né, na 10ª edição. Presidente, como é que você vê essa evolução, essa mudança de uma feira para outra? Boa tarde.
5: Boa tarde, João. Boa tarde aí à Rádio Vila Maria FM, todos os ouvintes. Um abraço especial aí. Bom, tu me pediu aí referente a como é que eu vejo a evolução da feira, né? Como é que estamos... Vocês comentaram bastante sobre a estrutura, foi conversado muito aí sobre as mudanças que nós tivemos nesta feira, o layout que ficou bem diferente da anterior. Tive o prazer ali de estar junto com os demais organizadores também na outra feira. A gente pensou, como a Márcia falou, projetou essa feira para que ela fosse uma feira de fácil acesso, com locais cobertos para o pessoal poder circular, para a família poder visitar, para que não haja nenhuma situação de choveu, o pessoal não tem como visitar. Não, a gente pensou em tudo para que possa, sim, fazer uma visita e se sentir bem acolhido aqui na nossa feira.
4: Bom, em termos de mudança, foi fantástica, né? A gente vê que... E é um desafio, né, presidente Ricardo? Porque a cada edição da feira, você pensa, bom, a gente tem que fazer, aprende com essa para na próxima fazer melhor, né? Ir melhorando, ir evoluindo. Então, sempre tem um desafio envolvido, né? Além de tudo isso, também dependemos de muitas situações, não só econômicas, mas também o clima é fundamental, né?
5: Exatamente. A gente, como foi citado anteriormente, vem preparando essa feira já fazem uns quantos meses, reuniões, diversas pessoas envolvidas na organização para podermos, então, estar aqui definindo todo essa situação de layout, a situação de cronograma, shows gratuitos que, juntamente com o poder público, o apoio dele e de todos os patrocinadores, nós podemos oferecer então os shows gratuitos, pensado numa área gastronômica mais diversificada para todo mundo poder vir e poder estar aproveitando aí juntamente com a família, até porque nesse final de semana também nós temos o Dia das Mães, né, que é uma data muito especial para todas as mães aí da nossa região. E esperamos aí contar com a participação do máximo de pessoas aqui da nossa região na nossa feira.
4: Maravilha. Presidente, obrigado pela sua participação. Parabéns pelo trabalho. Já é sucesso a 11ª Expo Vima, mas sucesso sempre.
5: Isso aí, João, eu queria só dizer que, mais uma vez, como a Márcia salientou primeiro, a gente foi abençoado por Deus. Vamos ter um ótimo final de semana e assim eu deixo aqui mais uma vez o meu convite para todos os ouvintes aí da Rádio Vila Maria FM para que estejam aqui presentes conosco e que venham curtir o nosso espaço aqui da Expo, da 11ª edição da Expo Vima.
4: Maravilha, obrigado presidente Ricardo, presidente Márcia também, e o convite para você vir visitar aqui o Parque Municipal de Eventos. Começa hoje a abertura oficial às 18h30, programações artísticas, culturais, musicais, tem gastronomia, tem muita opção para toda a família, opções de bons negócios para você de toda a região vir aproveitar. Então, vem aqui para o Parque de Eventos de Vila Maria prestigiar a 11ª Expo Vima. Vai que é tua, Cauane!
6: Obrigado novamente aí, João. Deu uns probleminhas técnicos aqui no começo, mas não conseguimos aí se conectar aí lá com o João da Expo Vima, mas agora tá tudo certo. Espero que todos os ouvintes aqui, os que estão nos acompanhando, conseguiram todos escutar e nos acompanhar aqui. Aguardamos por aí mais novidades lá da Expo com o João, e agora a próxima vez vai dar certo. Valeu!
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0: E voltamos, agora são exatamente 16 horas e 3 minutinhos. Estamos dando início à nossa última hora, mas sigo contigo aqui até às 17 horas, nesta tarde agradável de sexta-feira, dia 8 de maio, sextamos. Agradecer novamente pelo carinho da sua companhia, o carinho da sua audiência, seja você que está aí todas as tardes sintonizando com a gente aqui no 87.9 e, claro, também você que sempre está nos acompanhando pelo nosso site vilamariafm.com.br. Seguimos aí com Dose Diária, com muita música boa para te fazer companhia.
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2: 16 horas e 4 minutos.
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3: Você sabia que ao deixar de passar o fio dental diariamente nos seus dentes, você está deixando 33% da área dental desprotegida contra as cáries dentárias? Isso se deve porque o fio dental tem o objetivo de limpar a placa bacteriana que se forma por restos alimentares entre os dentes, aonde sua escova não alcança. A escova dental, uma importante aliada à saúde bucal, deve ser usada 3 vezes ao dia, principalmente antes de dormir. Ela deve ser de cerdas macias para que, além de higienizar o dente, ela consiga massagear levemente a gengiva para evitar inflamações gengivais. E na presença de sangramento gengival, nunca parar com a escovação, e sim aumentar o massageamento dessa gengiva inflamada até eliminar o sangramento. Quanto aos cremes dentais, além de favorecerem a escovação, eles evitam a cárie dentária quando possuem flúor na composição. E ainda temos os específicos para a inflamação gengival, que devem ser indicados por um profissional. Deve-se evitar os cremes dentais clareadores, pois esses, diferentes dos géis específicos para clareamento, desgastam o esmalte dental e geram sensibilidade. Deve-se evitar também o palito dental, pois esse desgasta o esmalte do dente e provoca retração gengival. Quanto aos enxaguantes bucais, sempre buscar orientação de um profissional, pois esse saberá indicar o melhor para cada caso.
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2: 16 horas e 21 minutos.
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3: 16 horas e 40 minutos.
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0: Legal, legal. 15 minutinhos aí, faltando para 5 horas da tarde. Estamos chegando no final do programa de hoje. Na sequência, você confere por aqui o show de bandas com meu amigo Carlos Zordan. Muito obrigada pelo carinho da sua audiência. Volto semana que vem, a partir das 14 horas, com mais um Dose Diária para você. Um grande abraço, se cuidem, um ótimo final de semana e até segunda-feira.
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6: Legal demais, meu povo, muito boa tarde, como é que vocês estão aí, meus amigos? Agora 5 horas e 8 minutinhos, todo mundo bem? Sexta-feira, 8 de maio, 17 graus de temperatura. Eu tô chegando por aqui com o nosso show de bandas, só as melhores do bailão, com muita energia legal, energia super positiva para você, amigo ouvinte. E você vai com a gente, vai lá e manda tua mensagem, 991994443 é o nosso WhatsApp. Temos aí o telefone, só ligar pra cá, 3359-1753, pede a tua música, participa do show de banda. 5 e 9, apoio sempre aqui na programação do Posto Toffoli, da Canis Eventos, Lavagem e Borracharia São Cristóvão e também do Mini Mercado Kildeli. 17 graus de temperatura, um bom final de sexta-feira. Começamos, Cleiton Borges, uma só lajota.

Sucesso, hein? Banda, música linda demais, banda Movimentos, Filme da Vida. Teve a primeira aí com Clayton Borges, Uma Sola Jota. 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Nossa ouvinte, a Rosane, pediu música chegando Passarela Tardes de Verão.

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1: 17:19.
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9: 2 minutos. 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
11: Estamos de volta com o 2 Minutos e vamos com os destaques de agora. Enfrentamento à violência é desafio para 71% dos gestores de escolas. População ocupada no agronegócio é recorde, mas emprego na produção agropecuária cai. Pesquisa realizada pela Fundação Carlos Chagas, em parceria com o Ministério da Educação, revelou que 71% dos gestores de escolas públicas têm dificuldade para dialogar sobre o enfrentamento de violências no ambiente escolar, como bullying, racismo e capacitismo. O estudo ouviu 136 gestores de 105 escolas públicas municipais e estaduais e servirá de base para a elaboração do novo Guia de Clima Escolar Positivo para Equipes Gestoras, iniciativa do governo federal. O mercado de trabalho no agronegócio brasileiro atingiu o recorde de 28 milhões e 400 mil pessoas ocupadas em 2025, um crescimento de 2,2%, segundo a Confederação da Agricultura e Pecuária do Brasil e o Centro de Estudos Avançados em Economia Aplicada. O setor agora responde por 26,3% dos empregos no país. O avanço foi impulsionado pelo segmento de agrosserviços, que cresceu 6,1%, somando 10 milhões e 600 mil pessoas. Esse desempenho está vinculado à retomada das atividades agroindustriais e ao aumento da demanda por logística e apoio técnico.
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13: Muito bem, estamos de volta, 17 horas e 28 minutinhos. Vamos lá, mais ouvintes participando do show de bandas. Nosso amigo Marcos aí, entregando a mercadoria da Shopee. Grande abraço pro Marcos, tá ligadinho com a gente. Pediu uma gaúcha, vamos trazer o Porca Véia e o Cavalo Tostado.

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1: Bem, estamos de volta agora, 17 horas, 31 minutinhos, sempre com apoio cultural do Mini Mercado Kiodeli, na rua Constante Lotes 177, ali próximo ao loteamento residencial Vila Maria 3. 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Vamos lá, o pedido agora é da Juliane. A Juliane pediu, tá chegando por aqui, Céu e Cantos com um Brilhação. Saudade da ex.

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3: 17h39.
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9: Bem, estamos de volta aí com o nosso programa. Agora são 17 horas e 45 minutinhos, temperatura caindo agora, 16 graus, nesta sexta-feira, 8 de maio, né? Amanhã em Vila Maria terá o feriado e aniversário de 38 anos da nossa querida Vila Maria. Olha que maravilha! 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Pode participar com a gente. 3359-1753 é o nosso telefone. Você pode mandar teu WhatsApp também, 99199-4443. 17h46, bom final de sexta-feira.

Sucesso lindo, lindo, lindo, lindo demais. É o ritmo do Flávio Dalcin da banda Ouro ao Luar. Teve a primeira e com a banda Virtual, Uma Vida para Esquecer. E a primeira do bloco com uma banda legal. Olha a banda dos amigos, Vidas Traçadas. 6:03 neste final de sexta-feira. Eu vou por aqui até às 7, trazendo aquela energia boa, energia gostosa demais da 87.9. Só bailão, tchê! É o show de bandas. 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

0: Obrigado pela tua companhia, você que vai sintonizando aí através do vilamariafm.com.br na região. Isso é bom demais, aí pelos quatro cantos deste mundo abençoado de Deus. Você que sintoniza o teu rádio aqui em Vila Maria, você aqui na cidade, nossos amigos agricultores, você aí do centro aí da Avenida Farroupilha, né, ligadinho com a gente, você lá dos bairros, bairro Santa Lúcia, aquele abraço para os amigos sempre na 87.9. Olá, vou trazer um intervalo, mas não sai daí que eu volto já já.
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5: 17:59.
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7: Voltamos com o Agronejo.
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7: População ocupada no agronegócio é recorde, mas emprego na produção agropecuária cai.
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7: O mercado de trabalho no agronegócio brasileiro atingiu o recorde de 28 milhões e 400

0: 200 mil pessoas ocupadas em 2025, um crescimento de 2,2%. Segundo a Confederação da Agricultura e Pecuária do Brasil e o Centro de Estudos Avançados em Economia Aplicada, o setor agora responde por 26,3% dos empregos no país. O avanço foi impulsionado pelo segmento de agrosserviços, que cresceu 6,1%, somando 10 milhões e 600 mil pessoas. Esse desempenho está vinculado à retomada das atividades agroindustriais e ao aumento da demanda por logística e apoio técnico.
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0: Este foi o Agronejo de hoje. Obrigada pela companhia e até amanhã.
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Aí, sucesso do Terceira Dimensão, Nosso Amor Virou Passado. Será que virou? É, 18 e 12, nosso show de bandas. 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O seu pause com Barbarella.

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1: 18:19.
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Sonhando. Tá aí, sucesso do Calmon, Angelo Mio. 18 horas 31 minutinhos, vamos que vamos. Nosso show de bandas trazendo aquela energia super gostosa da 87.9. Vem com a gente, fica ligado na programação super legal. 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

Você que está chegando por aqui, está sintonizando com a gente, aquele abraço. Você que está no trabalho nesse finalzinho de sexta-feira, você que já está em casa, já preparou o chimarrão, hein? Que coisa buena! 18h32, vamos de São Francisco.

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4: Dezoito horas e 39 minutos.
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19: Muito bem, estamos de volta, 18 horas e 45 minutinhos, com apoio sempre aqui na nossa programação do Posto Toffoli, na 324, atendendo 24 horas. 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E a gente vai abrindo o último bloco musical desta sexta-feira com o pedido do nosso amigo José, que tá com a gente ligadinho aqui em Vila Maria. Aquele abraço. Pediu São Francisco, Vestido Azul.

Tá aí sucesso São Francisco, Vestido Azul. E na sequência tem pedido aí da Adriana. É Céu e Cantos e a Morena Misteriosa. E assim eu vou ficando por aqui. Amanhã estaremos de folga, feriado municipal, né? Então vamos lá. Eu volto na segunda-feira, às 6 horas da madrugada. Na sequência tem a Voz do Brasil. Grande abraço, tchau, tchau.

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2: Em Brasília, 19 horas.
1: Está no ar a Voz do Brasil. As notícias do governo federal que movimentaram o país no dia de hoje.
3: Boa noite.
2: Uma boa noite para você que nos acompanha em todo o país.
3: Sexta-feira, 8 de abril de 2026.
2: E vamos ao destaque do dia: investimento em energia.
3: São 130 bilhões de reais para melhorar a distribuição de energia elétrica no país até 2030. Gabriela Noronha.
4: Foram renovados os contratos de concessão de 16 distribuidoras de energia elétrica. A renovação dos contratos beneficia cerca de 42 milhões de residências no país.
2: E anunciado também, Luz para Todos vai chegar a mais 233 mil novas famílias.
3: E ainda, rendimento médio mensal do brasileiro alcança o maior patamar da série histórica desde 2012.
2: O valor tem crescimento de 5,4% em 2025 e chega a R$ 3.367, Graziela Bezerra.
5: O aumento da oferta de trabalho foi o que mais puxou o incremento da renda.
3: Você vai ouvir também serviços públicos na mão.
2: GovBR alcança a marca de 500 milhões de assinaturas eletrônicas.
3: Saiba como proteger sua conta e evitar golpes virtuais. Cleide Lopes.
6: Você pode acessar na plataforma serviços digitais que vão ajudar.
3: Você vai ouvir também serviços públicos na mão.
2: GovBR alcança a marca de 500 milhões de assinaturas eletrônicas.
3: Saiba como proteger sua conta e evitar golpes virtuais. Cleide Lopes.

0: distribuição de energia elétrica no país até 2030.
1: O anúncio foi feito em evento que contou com a presença do presidente Lula.
0: O objetivo é melhorar a qualidade dos serviços prestados à população e incentivar o desenvolvimento e a geração de renda.
2: Foram renovados nesta sexta-feira os contratos de concessão de 16 distribuidoras de energia elétrica em 13 estados do país. Os contratos devem viabilizar cerca de 130 bilhões de reais em investimentos até 2030. Esses recursos serão investidos em projetos de modernização da rede, expansão de linhas de distribuição e aumento da capacidade de resposta a apagões e eventos climáticos. Por exemplo, segundo o ministro de Minas e Energia, Alexandre Silveira, os contratos agora incluem novas regras para melhorar o atendimento ao consumidor.
3: O objetivo é proporcionar atendimento mais eficiente, mais rápido, mais respeitoso aos consumidores de energia brasileiros. Bairros mais pobres terão o mesmo padrão de qualidade que os bairros mais ricos.
2: A renovação dos contratos beneficia cerca de 42 milhões de residências no país. Além disso, a expectativa é de que sejam gerados mais de 100 mil empregos. Presente na cerimônia, o presidente Lula falou sobre a importância da parceria entre Estado e iniciativa privada para garantir o fornecimento de energia em todo o Brasil.
4: Que a gente pode ter um país que nunca mais teremos apagão. E a renovação desses contratos, antecipando inclusive a renovação, é uma demonstração de que o governo tem confiança nos empresários, de que a gente pode apresentar ao Brasil a ideia de que o Estado pode trabalhar em parceria com os empresários e permitir que os empresários possam executar o trabalho da forma mais perfeita possível.
2: Durante o evento, o presidente Lula e o ministro Alexandre Silveira também assinaram a atualização de um decreto que moderniza o Luz para Todos, programa que leva energia a quem mais precisa e amplia o alcance da iniciativa para mais de 233 mil novas famílias. O objetivo é promover o uso produtivo da energia voltado à geração de renda. No caso do pequeno produtor Gilson Matos, de Canavieiras, no sul da Bahia, a chegada da energia elétrica trouxe uma verdadeira mudança de vida.
5: Era luz de vela, era o lampião, a água para chegar até aqui era uma dificuldade tremenda, tudo era mais difícil, a gente não tinha projetos. Então, depois da chegada do Luz para Todos, tudo mudou, né? Nos incentivou a plantar, a criar, produzir, fazemos hortas. Hoje nós já temos água com facilidade, porque nós já temos bomba elétrica. Tudo hoje ficou mais fácil.
2: Com a atualização, o programa Luz para Todos passa a priorizar grupos como mulheres, chefes de família, comunidades que necessitam de infraestrutura voltada à segurança alimentar e famílias em situação de vulnerabilidade. Reportagem Gabriela Noronha.
1: E o programa Gás do Povo tem data fixada e será pago sempre no dia 10 de cada mês.
0: Neste domingo, a Caixa Econômica Federal fará o pagamento do Vale Recarga para cerca de 2 milhões e 700 mil famílias.
1: Para ter acesso à recarga, o responsável familiar deve procurar uma das 25 mil revendedoras em todo o país, utilizando o cartão do Bolsa Família com chip ou o cartão de débito da Caixa.
0: Também pode utilizar o CPF e o código de validação, que será enviado para o celular do responsável.
1: O programa Gás do Povo fornece a recarga de botijões de 13 quilos para 15 milhões de famílias inscritas no Cadastro Único.
0: Mas elas não recebem todas ao mesmo tempo. As recargas têm validade de 2 a 3 meses, a depender do tamanho da família.
1: O brasileiro está ganhando mais.
0: O valor médio mensal recebido já passa de R$ 3.367,00, o melhor da série histórica do IBGE desde 2012.
1: A melhoria nos rendimentos foi verificada no mercado de trabalho e também nos benefícios sociais.
6: É o maior rendimento da série histórica iniciada em 2012. O rendimento médio mensal do brasileiro foi de R$ 3.367,00 em 2025, um crescimento de mais de 5% em relação ao registrado em 2024. No universo de 212 milhões de brasileiros, 67% tiveram algum tipo de renda no ano passado. O aumento da oferta de trabalho foi o que mais puxou o incremento da renda. No ano passado, a população ocupada chegou a 101 milhões de pessoas e a massa de rendimento total dos trabalhadores atingiu quase 300

0: 62 bilhões de reais, também um recorde. Outras fontes contribuíram para o aumento da renda, como explica o pesquisador do IBGE, Gustavo Fontes.
1: Ao analisar por tipo de rendimento, né, se observa que 47,8% da população possuía rendimento do trabalho, enquanto 27,1% tinham rendimentos de outras fontes. Entre esses outros rendimentos, o destaque vai para a aposentadoria e pensão, né, que abrangia 13,8% da população residente, seguida por rendimentos de programas sociais do governo, 9,1%.
0: A região sul manteve a maior proporção de pessoas com rendimento, cerca de 71%, enquanto norte e nordeste apresentaram os menores percentuais, apesar dos avanços registrados nos últimos anos. Para o economista José Luiz Pagnussá, os números apontados pela PNAD mostram uma evolução no mercado de trabalho e nas políticas sociais.
2: Porque ao mesmo tempo em que o rendimento médio está subindo, temos recordes também no número de pessoas ocupadas. E além disso, né, dado o impacto das políticas sociais, esse recorde se dá também com os menores índices de desigualdade da história brasileira.
0: Na comparação com o período pré-pandemia, o aumento é mais expressivo. O rendimento médio de todas as fontes ficou 8,6% acima do registrado em 2019, o que mostra que a recuperação na renda se manteve de forma consistente até 2025. Reportagem Graziele Bezerra.
3: Cartão de crédito, cheque especial, crédito pessoal.
4: Brasileiros que não conseguem pagar dívidas nessas modalidades têm agora a oportunidade de sair do sufoco financeiro com o Desenrola Famílias.
3: Juros mais baixos, prazos mais longos e descontos estão entre as vantagens do programa.
5: Jácio Fiuza Júnior, de 73 anos, é jornalista aposentado e tem dificuldades para pagar as faturas do cartão de crédito.
6: Fiz a negociação, dividi em várias parcelas e do jeito que está, não baixa a dívida.
5: Assim como Jácio, 80% das famílias brasileiras têm algum tipo de dívida, principalmente com cartão de crédito, cheque especial e crédito pessoal, segundo a Confederação Nacional do Comércio. Agora, essas famílias têm a oportunidade de aliviar o orçamento com Desenrola Famílias. Podem participar pessoas com renda mensal de até R$ 8.105,00, com dívidas contraídas até janeiro de 2026, com atraso entre 90 dias e 2 anos. O programa prevê descontos de até 90%, linhas de crédito com juros limitados a 1,99% ao mês, prazos de até 48 meses e ainda a possibilidade de usar até 20% do saldo do FGTS ou R$ 1.000 para abater dívidas. E pessoas com dívidas de até R$ 100 terão o nome limpo num prazo de 30 dias. O Desenrola também exige que as instituições financeiras invistam na educação financeira. Reinaldo Domingos, especialista em educação financeira, diz que é preciso consciência para que as famílias não voltem a se endividar.
7: Tudo que nós ganhamos e nós gastamos, é necessário que nós tenhamos uma organização. O Desenrola Brasil é uma opção, é uma oportunidade muito importante, só que ela precisa vir junto com a educação do comportamento financeiro.
5: A adesão ao Desenrola Famílias deve ser feita diretamente com os bancos e instituições financeiras. Só no Banco do Brasil, nos dois primeiros dias do programa, foram feitos 12.600 pedidos de renegociação. Gilson Bittencourt, vice-presidente de Agricultura e Agricultura Familiar do Banco do Brasil, disse que espera uma procura intensa pelo Desenrola Famílias nos próximos dias.
8: Recuperar a sua adimplência, abrir novas possibilidades de acesso ao crédito. A nossa expectativa com esse segundo é que ele atinja ainda um grupo maior de famílias e traga mais tranquilidade para as famílias e, nesse caso aqui, para os clientes do Banco do Brasil.
5: E para o jornalista Jácio Fiuza, que nos contou sobre a dívida com cartão de crédito, o programa chegou em boa hora.
6: É um programa que vai beneficiar a mim e muitas famílias brasileiras, né?
5: O Desenrola Famílias também protege as famílias das dívidas com casas de apostas, as chamadas bets. Ele estabelece o bloqueio de CPF para apostas por um período de 12 meses. Colocução de Thaísa Vitória, reportagem Luciana Colares de Holanda.
4: Para estimular as mulheres a seguirem a carreira acadêmica, a CAPES, Coordenação de Aperfeiçoamento de Pessoal de Nível Superior, criou o programa Aurora.
3: A iniciativa é voltada a professoras vinculadas a programas de pós-graduação que sejam gestantes ou mães de crianças de até 2 anos.
4: Em outra frente, estudantes indígenas também estão sendo estimulados na pós-graduação a seguirem na pós-graduação após concluírem o ensino superior.
3: Sobre esses programas, nós conversamos com a presidente da CAPES, Denise Pires de Carvalho. Acompanhe.
4: Oi, presidente, como vai? Vamos começar falando do estímulo que a CAPES vem oferecendo para que as cientistas que são mulheres consigam continuar suas pesquisas. Qual que é o problema que existe hoje em relação à maternidade e que estímulo é esse?
9: Olá, Mariana, um prazer estar contigo e com o Nazi na Voz do Brasil. As mulheres, elas são maioria entre as mestres e as doutoras do nosso país há mais de 20 anos. E nós temos no Brasil 49% de mulheres cientistas. No entanto, elas atuam menos no corpo docente da pós-graduação. Então há um gargalo, há um impedimento no ingresso e permanência das mulheres como professoras na pós-graduação.
4: Presidente, assim como as mulheres, a CAPES também tem investido em outras ações aí para a promoção da diversidade, com um programa voltado para jovens indígenas, né? O que que é esse programa? Como que ele vai ajudar a ampliar a participação dessas diversas etnias no ambiente de produção científica?
9: É o novo programa de desenvolvimento acadêmico indígena, porque os nossos estudantes indígenas têm sido incluídos no ambiente da educação superior. Quando eles terminam os seus respectivos cursos, eles querem ingressar, muitos deles, nos cursos de mestrado e doutorado. No entanto, a seleção para esses cursos acontece muitas vezes longe da localidade onde eles moram. Então, esse novo programa, ele vem para que aconteça uma seleção dos estudantes indígenas de uma maneira nacional. Eles podem aplicar a seleção do local onde eles estão, muito semelhante ao que fazemos com os estudantes que vêm do exterior para estudar no Brasil. Então, um estudante que está em São Gabriel da Cachoeira, que acabou a sua graduação, ele pode tentar a seleção para o mestrado ou doutorado na Unicamp, na UNB, na UFRJ, ou mesmo na Universidade Federal do Amazonas, sem precisar sair de São Gabriel da Cachoeira. Ele faz a seleção e ele só vai para a região para onde ele é selecionado depois dele ser selecionado.
3: Agora, presidente, como é que a CAPES identificou a necessidade desse estímulo aos indígenas, né? E que benefícios a maior diversidade de culturas e origens dos cientistas pode trazer para as pesquisas brasileiras?
9: Foram os próprios estudantes indígenas que trouxeram essa demanda para a CAPES, junto com os professores que atuam na educação escolar indígena, que vieram nos propor que nós fizéssemos um programa específico para que esses estudantes provenientes de povos originários que estão em regiões mais isoladas do país possam continuar os seus estudos, fazendo a seleção das suas localidades. E eles vão migrar para seguir os seus estudos no mestrado, no doutorado, somente após serem selecionados.
4: Mas é como o Nazi disse, né? Tem um benefício para a própria produção científica brasileira, para o tipo de pesquisa que vai ser feita?
9: Com toda certeza, porque nós a educação dialógica é aquela que leva melhores resultados. E esses estudantes, com certeza, terão muito a contribuir no ambiente da pós-graduação, porque eles trazem todos os saberes que existem nos povos originários, toda aquela troca de experiência entre a produção de conhecimento do ambiente da universidade, que é internacional, agora passa a contar também com o conhecimento que vem dos povos originários. E essa educação dialógica certamente aumentará a produção de conhecimento no nosso país e será uma produção de conhecimento que tem possibilidade de atender muito mais às demandas da nossa sociedade, nos diferentes territórios da nação.
4: Agora, presidente, para além desses grupos específicos que a gente mencionou aqui, as mulheres, os indígenas, o governo do Brasil tem também feito um movimento de valorização da produção científica como um todo, teve inclusive reajuste das bolsas, da CAPES, e a gente vê outros estímulos aí. Eu queria que a senhora falasse um pouco mais para a gente do que foi feito nesses últimos anos.
9: No ano de 2023, quando assumimos, houve um aumento de pelo menos 40% no valor das bolsas, mestrado e doutorado, e esse aumento no valor das bolsas foi acompanhado também de um aumento no número de bolsas. É importante que tenhamos cada vez mais pós-graduandos com acesso à bolsa, porque a bolsa garante permanência do pós-graduando nos cursos e a conclusão do mestrado e do doutorado. Mas, para além disso, a CAPES tem seguido no caminho de contratos com as editoras, através do portal de periódicos da CAPES, que completou 25 anos, nós estamos investindo não somente no acesso à leitura pelos programas de pós-graduação. Então, há 25 anos, a CAPES propicia o acesso à leitura dos periódicos internacionais. Agora, a CAPES financia também a publicação da ciência brasileira, a publicação dos artigos da produção de conhecimento nacional nessas revistas internacionais. Com isso, nós temos aumentado muito o número de artigos publicados pela pós-graduação brasileira nas revistas internacionais. Certamente o Brasil vai ficar melhor colocado no futuro próximo entre os países que mais produzem conhecimento no mundo. Para além de produzirmos mais, termos o nosso trabalho aceito para publicação, o que comprova a excelência da ciência brasileira, porque é muito difícil publicar nessas revistas, somente artigos de qualidade são aceitos. Agora, com o pagamento que é feito pelo Ministério da Educação através da CAPES, nós temos um aumento no número. E esse artigo, que é publicado internacionalmente em acesso aberto, ou seja, todo mundo vai poder ler a produção científica nacional, nós teremos um aumento da citação dos trabalhos que são originários da pós-graduação e da ciência brasileira. Portanto, uma ciência que produz mais, publica mais e tem maior visibilidade.
3: Certo, muito bom. Nós conversamos com Denise Pires de Carvalho, presidente da CAPES, que é a Coordenação de Aperfeiçoamento de Pessoal de Nível Superior. Presidente, muito obrigado pela participação na Voz do Brasil.
9: Prazer é todo meu.
4: Recorde de exportações do agronegócio brasileiro no primeiro trimestre desse ano eleva o setor à posição de destaque no comércio internacional.
3: As vendas no exterior somaram mais de 38 bilhões de reais, um aumento de 0,9% em relação ao mesmo período do ano passado.
4: De acordo com o Ministério da Agricultura e Pecuária, o principal destino das exportações do agro brasileiro é a China.
3: Os números, segundo o Ministério da Agricultura, refletem a competitividade dos produtos brasileiros no comércio internacional.
4: E também são fruto da ampliação do mercado. Já são 601 aberturas de mercado do agronegócio desde 2023.
3: Quem explica é o secretário de Comércio e Relações Internacionais, Lucas Rua.
10: Aproximadamente 30% de tudo que nós exportamos é do complexo soja, mas eu queria chamar a atenção aqui também para as proteínas animais. Nós tivemos um acréscimo de aproximadamente 22% nas exportações, um destaque para recordes em carne bovina, também na carne suína, e a gente vê efetivamente um trabalho de diversificação de mercado. Veja o caso do açaí, das castanhas e alguns produtos básicos como feijão, a partir de uma série de ferramentas que nós temos, por exemplo, aqui no Ministério da Agricultura, como o Agro Insight, Passaporte Agro, a participação em feiras internacionais em conjunto com a Apex, a gente gera oportunidade, a gente gera renda e a gente gera emprego, especialmente onde mais precisa, que é no interior do nosso país.
4: Serviços públicos em um clique. Está cada vez mais fácil e simples resolver e acessar as políticas de governo sem sair de casa.
3: No início de maio, o gov.br registrou mais de 500 milhões de assinaturas eletrônicas.
4: E pela primeira vez, mais de 80 milhões de brasileiros acessaram o gov.br em um único mês.
3: O número de acessos únicos foi registrado em março e supera a população de países como a Alemanha e França.
4: Para garantir a segurança no acesso, o gov.br conta com níveis de proteção.
3: E dentro da ferramenta é possível encontrar serviços que ajudam a evitar golpes virtuais.
11: Acessar serviços do INSS, do SUS ou até assinar um documento sem sair de casa já é uma realidade no Brasil. Tudo isso é possível com a conta gov.br. Ela funciona com um login único que reúne mais de 4.600 serviços digitalizados do governo federal. Hoje, mais de 175 milhões de brasileiros já utilizam a plataforma, entre eles o vendedor Pedro Vieira.
12: Uso para carteira, uso para curso também, para acessar documentos, imposto de renda também, tudo, uso Gov para tudo.
11: E Pedro Vieira destacou a segurança ao usar a ferramenta.
12: É muito seguro, bem confiável. Tem acesso biométrico, tem acesso digital também.
11: Para dar mais segurança ao cidadão, a conta gov.br funciona com diferentes níveis de proteção. O bronze concede o acesso básico, o prata é feito com avaliação bancária e o ouro com biometria. E quanto maior o nível da conta, mais seguro é o acesso. Além disso, o usuário pode ativar a verificação em duas etapas, que funciona como uma segunda barreira contra invasões, como explica Hudson Mesquita, diretor do Departamento de Identidade Digital do Ministério da Gestão e da Inovação em Serviços Públicos.
13: Após ele entrar com o CPF e a senha, é solicitado um código que ele mesmo gera ali no aplicativo Gov.br. Então, imagina um cenário onde o fraudador consegue roubar a senha do cidadão, ele não teria acesso a esse código, não teria como acessar a conta, né? Então, a segunda camada ali de segurança.
11: Com a conta Gov protegida, você pode acessar na plataforma serviços digitais que vão ajudar a proteger seus dados contra golpistas. A proteção do CPF impede que empresas sejam abertas no seu nome sem autorização. O BC Protege Mais bloqueia a abertura de contas bancárias indevidas. E o Registrato permite consultar contas, dívidas e chaves Pix vinculadas ao seu CPF. E tudo isso sem precisar enfrentar filas ou sair de casa. É o caso do educador físico Felipe Cavalcante.
14: Porque antigamente a gente tinha que ir lá na hora, né? E presencialmente, toda aquela burocracia. E hoje, na nossa mão, a gente consegue resolver esse problema.
11: Em caso de dúvidas, as pessoas podem acessar o gov.br/conta. Também é possível receber atendimento presencial sobre a plataforma. Para encontrar uma unidade do balcão gov.br, vá em gov.br/presencial. Reportagem Cleide Lopes.
4: Essas foram as notícias do Governo do Brasil.
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3: Fique agora com as notícias do Poder Judiciário e do Congresso Nacional. Uma boa noite.
4: A gente volta segunda-feira. Boa noite para você e até lá.
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17: STF fixa regras para o pagamento de verbas indenizatórias e reafirma o teto constitucional.
18: STJ define que oferta de imóvel em plataformas como o Airbnb exige aprovação do condomínio.
17: Justiça Eleitoral atinge 158 milhões de eleitores e 88% de biometria.
18: Boa noite, eu sou Carlos Eduardo Cunha.
17: E eu sou Walter Lima.
18: O STF publicou um conjunto de decisões sobre o regime remuneratório do Judiciário e do Ministério Público.
17: As decisões estabelecem medidas para unificar critérios nacionais de pagamento, restringir a criação de benefícios e ampliar a transparência na folha de pagamento do setor público. Arthur Filho.
19: Entre os principais pontos definidos pelo Supremo Tribunal Federal está o reforço de que o subsídio dos ministros da Corte continua sendo o teto remuneratório da administração pública. O tribunal também reafirmou a equiparação entre os regimes remuneratórios da magistratura e do Ministério Público, desde que observados os limites constitucionais. Outro ponto central é a regra de que verbas indenizatórias só podem ficar fora do teto quando houver previsão expressa em lei nacional, além de unificação de critérios pelo Conselho Nacional de Justiça, o CNJ, e pelo Conselho Nacional do Ministério Público.
20: O uso de imóveis residenciais para estadias de curta duração, como em contratos na plataforma Airbnb, depende da aprovação do condomínio.
17: Essa definição é do STJ. Fátima Uchoa.
21: A proprietária de um apartamento em Minas Gerais pretendia destiná-lo a estadias de curta duração sem necessidade de aprovação em assembleia, mas o condomínio alegava que isso, além de não estar previsto em convenção, afastava o caráter residencial do prédio. No STJ, o voto que prevaleceu no julgamento foi o da ministra Nancy Andrighi. A segunda sessão manteve acórdão do Tribunal Estadual e considerou que o uso dos imóveis para exploração econômica ou profissional descaracteriza a destinação residencial e, por isso, deve ser autorizado por, no mínimo, 2/3 dos condôminos. Essa definição uniformiza o entendimento do próprio STJ sobre o tema.
20: Justiça Eleitoral atinge 158 milhões de eleitores e 88% de biometria.
17: Dados foram consolidados após o fechamento do cadastro eleitoral. Fábio Ruas.
22: O fechamento do cadastro 150 dias antes das eleições é uma forma da Justiça Eleitoral organizar o pleito. E com isso, o Corregedor-Geral da Justiça Eleitoral, ministro Antônio Carlos Ferreira, divulgou as informações durante sessão plenária. São mais de 158 milhões de eleitoras e eleitores, sendo 140 milhões com a biometria registrada. A presidente do TSE, ministra Carmen Lúcia, lembrou que a biometria traz mais segurança para as eleições.
20: Nos próximos dias 13 e 14, o TST sedia um encontro sobre boas práticas de conciliação e mediação.
17: O evento é uma etapa preparatória para a Semana Nacional da Conciliação Trabalhista 2026. Ana Paula Souza.
23: O encontro antecede a Semana Nacional da Conciliação Trabalhista 2026, que acontece de 25 a 29 de maio, com um slogan inspirado na Copa do Mundo, um acordo muda o jogo, já que o trabalhador pode procurar o Centro Judiciário de Conciliação de Conflito antes mesmo de ajuizar uma ação e resolver o problema sem precisar seguir com o processo nos tribunais.
20: Justiça Federal condena a União e INSS a reduzir prazo de perícias médicas no norte do Piauí.
17: A ação foi proposta pelo MPF, Vanessa Pereira.
24: Segundo o MPF, o tempo médio de espera para perícia na região norte do Piauí, especificamente nos municípios de Parnaíba, Cocal e Piracuruca, chega a mais de 6 meses. Tempo muito maior que a média nacional e o prazo fixado pelo STF. Agora, segundo a sentença, o INSS terá até 3 meses para realizar os agendamentos, perícias e avaliações sociais. Para isso, foi autorizado o atendimento de segurados em outras agências do INSS, perícias remotas, mutirões e convênios com entidades públicas ou privadas. Em caso de descumprimento injustificado, a multa estipulada é de R$5 milhões. Ainda cabe recurso da decisão.
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20: Boa noite.
17: Bom fim de semana e até segunda-feira.
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25: Eu sou Ricardo Nakaoka e estes são os destaques de hoje do Jornal do Senado, que começa agora. Congresso promulga lei que reduz penas dos condenados pelos atos de 8 de janeiro. Senado vai analisar redução do tempo de serviço para aposentadoria de policiais e bombeiros militares. Projeto torna inafiançável homicídio no trânsito cometido por motorista embriagado. Boa noite. O presidente do Congresso Nacional promulgou nesta sexta-feira a Lei da Dosimetria, a nova legislação que reduz as penas dos condenados pelos atos de 8 de janeiro, passa a valer após a publicação no Diário Oficial da União. Repórter Maurício De Santi.
0: O projeto da dosimetria, com o objetivo de reduzir as penas para os condenados pelos atos do 8 de janeiro, foi aprovado pelo Senado e pela Câmara no ano passado, mas sofreu um veto integral do presidente Lula. Esse veto, no entanto, foi derrubado no dia 30 de abril por decisão da maioria dos deputados e dos senadores. Pela Constituição, o presidente do Senado pode promulgar uma lei quando o presidente da República deixa de sancioná-la em até 48 horas. E foi o que aconteceu. Para o senador Carlos Viana, do PSD de Minas Gerais, a lei da dosimetria é uma questão de justiça.
1: As pessoas que foram condenadas em 8 de janeiro, aquelas que depredaram, que cometeram crimes, elas têm que responder de acordo com a sua responsabilidade. Nossa obrigação é fazer essa correção para que as pessoas respondam, mas dentro sim da responsabilidade, dentro do que cometeram.
0: Já o líder do governo no Congresso, o senador Randolfe Rodrigues, do PT do Amapá, tem um entendimento diferente e questiona a legalidade da redução de penas.
2: Se trata de crime contra o Estado Democrático de Direito. Então, claramente, são insuscetíveis de redução de pena, de anistia ou de indulto, conforme prevê a Constituição.
0: Com a publicação do ato de promulgação, a lei da dosimetria entra em vigor. Agora, cada um dos réus interessados precisa requerer a mudança no tempo de condenação junto ao Supremo Tribunal Federal.
25: E a Comissão de Segurança Pública aprovou convites para ouvir o diretor-geral da Polícia Federal, Andrei Rodrigues, e o delegado Marcelo Ivo de Carvalho. A ideia é esclarecer a expulsão de Marcelo Ivo da Fundação de Oficial de Ligação da PF em Miami e a atuação do órgão no episódio que envolveu o possível monitoramento do ex-deputado Alexandre Ramagem em solo americano. As informações com o repórter Bruno Lourenço.
6: Os pedidos de esclarecimento apresentados pelo senador licenciado Jorge Seif, do PL de Santa Catarina, foram motivados por divergências entre as versões da Polícia Federal Brasileira e das autoridades dos Estados Unidos. Segundo o senador, o diretor-geral da PF teria afirmado à imprensa que a detenção de Ramagem foi fruto de uma cooperação bilateral, versão que teria sido negada pelos americanos logo em seguida.
7: O delegado de uma instituição respeitada que nós amamos, respeitamos, que é a Polícia Federal do Brasil, dando declarações desastrosas. E acima de tudo, ele mentiu, ele inventou, ou tem acordo, nós não sabemos. O Brasil precisa saber.
6: Delegado Marcelo Ivo de Carvalho, que atuava junto ao Serviço de Imigração e Alfândega dos Estados Unidos, foi desligado da função após o ocorrido.
25: O Senado vai discutir o projeto da Câmara dos Deputados, que reduz o tempo mínimo de atividade militar exigido para a aposentadoria integral de policiais e bombeiros. A proposta permite que os estados diminuam em até 5 anos as regras aplicáveis a esses profissionais. Repórter Douglas Castilho.
8: A regra atual prevê que os militares, para fazerem jus à aposentadoria com o valor integral de seus vencimentos, devem trabalhar por 35 anos, sendo ao menos 30 deles como militar. Com a proposta, os estados passariam a ter a liberdade de reduzir o tempo necessário na atividade militar de 30 para até 25 anos. A medida é uma forma de reconhecer as dificuldades inerentes a essas profissões. O senador Stevenson Valentim, do Podemos do Rio Grande do Norte, afirmou ser favorável à discussão do projeto no Senado e explicou suas razões.
26: Você sabe que é trabalhar na escala 24x24, 24x32, não, e lidando com situações de estresse, passando o dia todo lidando com coisas que ninguém quer lidar, que é a segurança pública, que é trocar tiro com bandido, que é subir morro, que é ir atrás de traficante, de bandido. Eu acho que é justo a gente discutir isso aqui.
8: O texto também afeta a regra de transição daqueles que ingressaram na carreira antes de 2020. Os estados terão a permissão para baixar o requisito mínimo de 25 para 20 anos de serviço militar, embora os profissionais ainda precisem arcar com um pedágio proporcional ao tempo que faltar.
25: E foi sancionada a lei que permite aos médicos residentes o fracionamento das férias anuais. Mas a medida só vai entrar em vigor 180 dias depois da publicação oficial. Repórter Lana Dias.
27: Uma nova lei permite o fracionamento das férias para médicos residentes. O texto sancionado pelo presidente Lula diz que, a pedido, os profissionais na especialização poderão dividir os 30 dias de repouso anual em períodos de, no mínimo, 10 dias cada. O parcelamento também vale para os residentes em outras áreas da saúde, com regras a serem definidas em regulamento. Quando a medida esteve em discussão no plenário do Senado, o senador Nelsinho Trade, do PSD de Mato Grosso do Sul, que é médico, médico, explicou que a proposta favorece a formação do profissional.
3: Você já com aquele pique, entrando numa cirurgia atrás da outra, dali a pouco você entra de férias, fica 30 dias sem pegar num bisturi, sem pegar nas pinças cirúrgicas. Você regride, é uma coisa natural. Ao passo que se você puder fracionar suas férias, você vai conseguir, de uma forma bem equilibrada, colocar o seu descanso para ser exercitado sem perder o tempo do seu aprendizado.
27: Também médica, a senadora Zenaide Maia, do PSD do Rio Grande do Norte, defendeu a iniciativa.
5: A residência médica é uma força de trabalho em qualquer hospital e escola desse país. Então, querer fracionar suas férias é justo.
27: O fracionamento de férias começará a valer 180 dias depois da publicação da lei, ou seja, em meados de novembro. Até lá, o médico continua com direito a 30 dias consecutivos de férias, sem possibilidade de divisão. De acordo com a pesquisa Demografia Médica no Brasil, o país contava com 47,7 mil médicos residentes em 2024.
25: Estamos na campanha Maio Amarelo, que busca conscientizar a população da importância do trânsito seguro. Um dos projetos no Senado sobre esse assunto torna crime inafiançável o homicídio no trânsito quando o motorista está sob efeito de álcool. Repórter Márcio Maturana.
9: Começou a campanha Maio Amarelo para um trânsito mais seguro. O Senado analisa vários projetos sobre o assunto. Um deles, na Comissão de Constituição e Justiça, torna o bafômetro obrigatório para motorista envolvido em acidente. O texto é do senador Fabiano Contarato, do PT do Espírito Santo.
10: Se hoje um motorista, mesmo bêbado, mata alguém e fica no local, o delegado está impedido de lavrar o auto prisão em flagrante, porque não se imporá prisão em flagrante, nem se exigirá fianças ao condutor que prestar pronto integral socorro à vítima ou que não fugir do local. Então, todos ficam, se recusam a submeter o teste.
9: Outro projeto aprovado recentemente e já transformado em lei criou o Dia Nacional da Mobilização em Memória das Vítimas de Trânsito, a ser celebrado no terceiro domingo de novembro.
25: E a senadora Damares Alves, do Republicanos do Distrito Federal, destacou a importância da campanha Maio Laranja de enfrentamento à violência sexual contra crianças e adolescentes. A parlamentar defendeu a intensificação das ações de prevenção, denúncia e responsabilização diante da recorrência dos casos no país. Também afirmou que a subnotificação compromete a formulação de políticas públicas eficazes. Damares Alves também alertou que meninos estão entre as vítimas de abuso sexual e precisam de maior visibilidade nas ações de proteção.
11: E às vezes o menino não fala porque ele acha que foi uma brincadeira. E às vezes o menino não fala porque a vergonha para o menino é muito maior do que para a menina. Mas a gente precisa observar os comportamentos.
25: Com edição de Paula Groba e trabalhos técnicos de João Lira, o Jornal do Senado fica por aqui. Acompanhe agora as notícias do Tribunal de Contas da União e da Câmara dos Deputados. Boa noite e um bom fim de semana.
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14: Câmara aprova aumento da proteção legal para vítimas de crimes sexuais.
28: Presidente garante a votação da proposta que altera a jornada de trabalho.
14: Deputados defendem ações para a promoção do desenvolvimento regional.
28: Boa noite. Gilson Daniel, do Podemos do Espírito Santo, rebate declarações de gestores que criticam o repasse de recursos a municípios. De acordo com o parlamentar, é nas cidades que os investimentos públicos se traduzem diretamente em serviços essenciais, como água e energia.
4: Segundo Gilson Daniel, administrações municipalistas promovem impactos concretos na infraestrutura e na qualidade de vida da população. Ele alerta os capixabas para a importância de políticas que garantam apoio financeiro contínuo aos municípios.
28: Daniel Almeida, do PCdoB, registra a realização de programa do governo da Bahia que busca ouvir moradores, lideranças e representantes da sociedade civil para reunir propostas voltadas ao planejamento público do estado. Ele ressalta que a abertura da ação ocorreu no início do mês em Irecê.
4: Daniel Almeida sublinha que o modelo funciona como espaço de prestação de contas sobre compromissos assumidos anteriormente pelo Executivo Estadual. Ele assinala que a mobilização deve percorrer outros territórios baianos, ampliando a participação na definição de prioridades para a Bahia.
17: Agricultura.
28: Preocupado com a crise financeira dos produtores rurais, Afonso Rando, PP do Rio Grande do Sul, cobra a votação do projeto que prevê o alongamento das dívidas agrícolas. Ele explica que a medida pode ser viabilizada com recursos do Fundo Social e dos royalties do petróleo.
4: Segundo Afonso Ram, os produtores precisam de condições mais favoráveis que as atuais, como prazo de até 10 anos para pagamento e carência de 3 anos. O deputado avalia que o setor precisa de 180 bilhões de reais para garantir a produção de alimentos e a sustentabilidade no campo.
17: Meio ambiente.
28: Marina Silva, da Rede de São Paulo, destaca encontro internacional sobre a redução da dependência dos combustíveis fósseis realizado na Colômbia no final de abril. A deputada afirma que os países precisam construir planos nacionais de transição para reorganizar as fontes de energia.
4: Marina Silva ressalta que o Brasil participa desse debate com ações de desenvolvimento sustentável. Ela avalia que a instabilidade geopolítica ligada ao petróleo reforça a urgência de alternativas tecnológicas capazes de proteger economias nacionais e ampliar a segurança climática.
17: Economia.
28: No entendimento de Sidney Leite, do PSD do Amazonas, a manutenção das altas taxas de juros pelo Banco Central prejudica o trabalhador. Ele argumenta que o custo do serviço da dívida e os juros do cartão de crédito rotativo pressionam a economia e favorecem apenas o setor financeiro.
4: Sidney Leite alega que programas econômicos como o Desenrola e o fim progressivo do cartão de crédito consignado são insuficientes sem uma redução na taxa básica de juros. Para ele, o Brasil apresenta índices econômicos que não justificam taxas superiores às de países em guerra.
28: Welter, do PT do Paraná, enaltece o programa Desenrola, que, segundo ele, vai ajudar milhões de brasileiros endividados. O deputado explica que a iniciativa do governo busca reduzir juros e facilitar a renegociação de dívidas, aliviando o orçamento das famílias.
4: O deputado afirma que o aumento do acesso ao crédito levou muitas pessoas ao endividamento e o programa surge como alternativa para reorganizar a vida financeira. Para ele, a medida deve ampliar o poder de compra e melhorar as condições de vida da população.
28: Patrus Ananias, do PT de Minas Gerais, defende que o Brasil reduza a dependência da exportação de matérias-primas. Segundo o deputado, o avanço da industrialização nacional, especialmente no setor de minérios, é fundamental para ampliar a autonomia econômica do país.
4: Patrus Ananias propõe a criação de uma empresa pública nos moldes da Petrobras para gerir a exploração de terras raras e outros recursos minerais. Na avaliação dele, o Estado deve assumir o papel principal na geração de tecnologia e riqueza no país.
17: Trabalho.
28: Presidente da Câmara garante a votação da proposta que altera a jornada de trabalho 6x1. Acompanhe na reportagem de Luiz Gustavo Xavier.
18: O presidente da Câmara dos Deputados, Hugo Mota, afirmou nesta quinta-feira que a proposta de mudança na escala de trabalho 6x1 será votada pela Casa e diz que não votar essa matéria não está em questão. Hugo Mota participou de entrevista coletiva na Paraíba após o evento Câmara pelo Brasil, na Assembleia Legislativa do Estado. Segundo ele, o tema já entrou na agenda prioritária do Congresso e deve avançar nas próximas semanas, com expectativa de análise ainda no mês de maio.
1: Queremos que todos compreendam que há uma decisão política de se caminhar nesse sentido. É muito melhor sentar à mesa e negociar o texto, que é quando a gente tem, na verdade, o horizonte já de data para que essa matéria seja votada.
18: Hugo Mota também declarou que há um ambiente favorável à aprovação da proposta e comparou o debate atual a outras mudanças trabalhistas ocorridas ao longo da história brasileira, como o fim da escravidão, a criação da carteira de trabalho e do 13º salário. Da Rádio Câmara de Brasília, Luiz Gustavo Xavier.
4: Lídice da Mata, do PSB da Bahia, é favorável à proposta que reduz a jornada de trabalho, destacando a importância do debate em curso na Câmara. Segundo a parlamentar, a medida pode melhorar a qualidade de vida dos trabalhadores e deve avançar ainda neste mês.
28: Lídice da Mata também rebate críticas sobre possíveis impactos na produtividade, afirmando que o desempenho econômico depende de fatores como tecnologia e políticas públicas. Para ela, a redução da jornada contribui para a dignidade e a saúde dos trabalhadores.
4: Luiz Carlos Mota, do PL de São Paulo, participou da 5ª edição do 1º de Maio dos Comerciários, realizada em Avaré. O deputado informa que o evento reuniu mais de 4 mil trabalhadores que aprovaram 12 propostas em defesa da categoria.
28: Luiz Carlos Mota parabeniza a Federação dos Comerciários do Estado de São Paulo pela organização e reafirma apoio às pautas de valorização profissional e direitos trabalhistas.
17: Transportes.
4: Câmara aprova a renovação de carteira de motorista com mais facilidade para condutores sem multas. O repórter Antônio Vital tem detalhes sobre a medida.
15: A Câmara dos Deputados aprovou medida provisória que torna mais simples a renovação da Carteira Nacional de Habilitação, a CNH, se o motorista estiver inscrito no Cadastro Positivo de Condutores. O cadastro, criado em 2020, contempla os motoristas que não cometeram infrações de trânsito nos últimos 12 meses. A proposta original, editada pelo governo, dispensava os condutores sem multa de fazer os exames do DETRAN para renovar a CNH ou a autorização para conduzir ciclomotor. O relator da medida provisória na comissão mista, composta por deputados e senadores, senador Renan Filho, do MDB do Alagoas, alterou o texto e manteve a exigência de exames de aptidão física e mental para renovação da carteira, mesmo para aqueles sem multas. A mudança foi pedida pelo senador Dr. Irã, do PP de Roraima. Ele argumentou que, caso a pessoa não tivesse multas de trânsito, poderia ficar 30 anos sem fazer qualquer exame, o que seria um risco. A medida provisória determina ainda que os custos dos exames de aptidão física e mental e da avaliação psicológica têm que obedecer um teto máximo nacional a ser fixado pela Secretaria Nacional de Trânsito. O governo, ao editar a medida provisória, argumentou que 20 milhões de motoristas dirigem sem habilitação devido aos custos elevados da carteira. A medida provisória que torna mais simples a renovação da Carteira Nacional de Habilitação, a CNH, se o motorista não tiver multas em um período de 12 meses, seguiu para análise do Senado. Da Rádio Câmara de Brasília, Antônio Vital.
28: Pompeu de Matos, do PDT, celebra a decisão do governo de anular mais de 3 milhões de multas aplicadas pelo sistema de pedágio Free Flow. O deputado ressalta que apenas no Rio Grande do Sul foram registradas mais de 1 milhão e 200 mil autuações indevidas.
4: Pompeu de Matos sugere a aprovação de um projeto que permite a vinculação de débitos de pedágio ao IPVA, sem aplicação de penalidades. Ele afirma que a tecnologia, que deveria facilitar a vida do motorista, acabou gerando transtornos para cidadãos e caminhoneiros.
17: Política.
28: Tadeu Venere, do PT do Paraná, critica lideranças de direita e de extrema-direita que acusam a esquerda de incoerência, mas que migram de partidos para viabilizar candidaturas, mesmo quando essa mudança signifique estar ao lado de pessoas a quem combatiam antes.
4: Ao citar a derrubada do veto ao projeto da dosimetria, Tadeu Venere questiona a inconsistência entre discursos rigorosos contra crimes e votos que podem resultar na soltura de milhares de presos. Para ele, por não ter propostas reais para a vida dos brasileiros, a oposição se limita a atacar a esquerda.
17: Justiça.
28: Ottoni de Paula, do PSD, reafirma sua tese de que gestões fluminenses autodeclaradas de direita foram responsáveis por episódios de corrupção no Rio de Janeiro. Ele cita irregularidades na Fundação CEPERJ, contratações de funcionários fantasmas e desvio de recursos da privatização da SEDAI.
4: Ottoni de Paula critica o uso da pauta ideológica como forma de encobrir problemas administrativos. Ele afirma que operações policiais recentes em secretarias estaduais levantam questionamentos sobre a condução do poder público no Estado.
28: Talíria Petroni, do PSOL do Rio de Janeiro, aponta uma relação entre a família Bolsonaro e o crime organizado. A deputada menciona a nomeação de familiares de milicianos como exemplos de uma trajetória questionável.
4: Talíria Petroni cita ainda aliados políticos ligados à família Bolsonaro, envolvidos em investigações como casos de funcionários fantasmas no CEPERJ. Para ela, o Brasil deve manter o foco no combate à corrupção.
17: Segurança Pública.
28: Anne Ortiz, do PP do Rio Grande do Sul, defende a urgência de a Câmara votar a redução da maioridade penal para crimes hediondos e de extrema violência. Ela cita a pesquisa feita pela Real Time Big Data, segundo a qual entre 80% e 90% dos brasileiros são favoráveis à proposta.
4: A congressista opina haver falhas no sistema socioeducativo, onde passa o infrator sem ser corrigido e sem que seja feita justiça às vítimas. Anne Ortiz cita países nos quais as punições a jovens criminosos são compatíveis com a gravidade dos atos e pede revisão da legislação nacional.
28: Vinícius Carvalho, do PL, defende a redução da maioridade penal em casos de crimes graves cometidos por adolescentes. O deputado cita um caso recente de violência sexual contra crianças em São Paulo para cobrar do Congresso Nacional uma resposta mais rigorosa na responsabilização dos envolvidos.
4: Vinícius Carvalho também defende a aprovação de proposta que impede a não persecução penal em crimes de pornografia infantil e pedofilia. Ele argumenta que esse tipo de acordo pode resultar em punições brandas para pessoas que divulgam imagens criminosas contra crianças e adolescentes.
28: Capitão Alden, do PL da Bahia, defende um projeto que aumenta as penas para crimes cometidos contra profissionais de segurança privada. A proposta aprovada pela Câmara, na visão do deputado, busca garantir mais proteção a vigilantes que atuam em situações de risco no cotidiano.
4: Capitão Alden anuncia que o texto também amplia a proteção aos familiares e estabelece tratamento mais rigoroso aos criminosos. De acordo com o parlamentar, a medida tem o potencial de inibir a violência e reforçar a valorização desses profissionais.
28: Hélder Salomão, do PT do Espírito Santo, alerta sobre a possibilidade de anistia a quase 200 mil detentos, incluindo agressores de mulheres e pedófilos, após a derrubada do veto ao projeto da dosimetria. Para ele, a possibilidade é estarrecedora frente ao recorde de feminicídios no país.
4: Hélder Salomão cita dados do Ministério da Justiça, segundo os quais, no primeiro trimestre do ano, a cada 5 horas e 25 minutos, uma mulher foi morta no país. Para ele, o machismo e o discurso de ódio são as principais causas dessa violência. E o Congresso não pode abrir brechas para a impunidade.
17: Votação.
28: O plenário da Câmara aprovou o aumento da proteção às vítimas de crimes sexuais. O repórter Marcelo Larcher traz as informações.
0: A Câmara dos Deputados aprovou o projeto que aumenta penas para crimes como estupro, assédio sexual e divulgação não autorizada de conteúdo íntimo. No caso do estupro, a pena passa de 8 para 12 anos de prisão, podendo chegar a 32 anos se resultar na morte da vítima. A proposta cria uma lei da dignidade sexual e altera regras do Código Penal, do Estatuto da Criança e do Adolescente e do Código Civil para ampliar a proteção às vítimas de crimes sexuais e endurecer as punições. A pena máxima para assédio sexual aumenta de 2 para 4 anos de prisão. O mesmo vale para o crime de registro não autorizado da intimidade sexual, que tem pena máxima de 1 ano e passa para 3. O texto prevê ainda aumento de até 2/3 das penas se os crimes forem cometidos contra pessoas idosas ou com deficiência, ou se ocorrem em escolas, hospitais ou estabelecimentos policiais ou prisionais. O texto também aumenta punições para crimes relacionados à pornografia infantil e exploração sexual de crianças e adolescentes previstos no Estatuto da Criança e do Adolescente. Dependendo da conduta, as penas poderão chegar a 10 anos de prisão. Além do aumento das penas, o projeto também amplia as situações em que a justiça poderá determinar a perda do poder familiar, incluindo casos de crimes graves e crimes sexuais praticados contra filhos e outros integrantes da família sob responsabilidade do agressor. O texto também prevê que condenados por crimes sexuais possam perder cargos públicos em alguns casos. O texto foi apresentado pela deputada delegada Catarina, do PSD de Sergipe, e sofreu alterações da relatora, deputada delegada Ione, do Avante de Minas Gerais, que justificou as medidas.
2: No presente projeto, a incidência mais gravosa do poder punitivo do Estado para esse tipo de delito odioso também repercute em sanções acessórias a serem impostas a criminosos sexuais, a exemplo da perda da tutela e curatela e da inabilitação para os cargos públicos. Ademais, procura-se garantir proteção às vítimas nas órbitas jurídicas e assistencial, além de investir esforços públicos na educação e conscientização coletiva para a mudança social, construção de espaço público de convívio saudável, respeitoso e seguro.
0: O projeto ainda garante às vítimas de crimes sexuais atendimento psicológico e jurídico prioritário, proteção de dados pessoais e acolhimento humanizado durante o atendimento. O projeto que cria a Lei da Dignidade Sexual e amplia punições para crimes sexuais seguiu para análise do Senado. Da Rádio Câmara de Brasília, com informações de Daniele Lessa, Marcelo Larcher.
7: Saúde.
4: Diego Garcia, do União do Paraná, defende a aceitação de exames solicitados por nutricionistas em laboratórios e hospitais. Relator da matéria na Comissão de Constituição e Justiça, ele afirma que a medida amplia o acesso dos pacientes e reduz a dependência de encaminhamento médico.
16: Segundo Diego Garcia, a iniciativa valoriza o papel do nutricionista e diminui a burocracia no atendimento. O deputado acrescenta que a proposta deve agilizar o acesso aos serviços, especialmente no SUS, além de fortalecer a prevenção e melhorar a qualidade do cuidado em saúde.
19: Então agora nós vamos desburocratizar esse sistema e facilitar, porque basta passar por esse profissional de nutrição, ele já vai ter acesso tanto à receita para os suplementos, como também à receita ou encaminhamento para a realização de exames. Então é mais facilidade, menos burocracia e melhorar a qualidade da saúde da população brasileira. Atuar na prevenção e valorizar os profissionais de nutrição.
4: Dr. Zacarias Calil, do MDB de Goiás, denuncia desperdício de quase 300 milhões de reais com o descarte de 10 milhões de doses de vacinas da Coronavac vencidas e que, por falha logística, não chegaram à população, segundo a auditoria do Tribunal de Contas da União, citada por ele.
16: Dr. Zacarias Calil lamenta o desperdício milionário enquanto a saúde pública passa por carências básicas, como a falta de exames e estrutura hospitalar. Ele defende que o parlamento cobre respostas sobre as compras e pela ineficácia da redistribuição.
7: Educação.
4: José Rocha, do União da Bahia, apresentou proposta de emenda à Constituição que integra o ensino médio à formação técnico-profissional. O deputado afirma que a medida pode ampliar a qualificação dos jovens, reduzir a evasão escolar e preparar estudantes para o mercado de trabalho.
16: José Rocha acredita que a educação técnica é necessária para aumentar a produtividade do trabalhador brasileiro. Ele ressalta que o modelo permite ao jovem ingressar mais cedo em uma profissão sem impedir o acesso posterior ao ensino superior.
4: Soraya Santos, do PL do Rio de Janeiro, fala sobre a importância da educação inclusiva aliada ao trabalho de escolas especializadas. Segundo ela, o sistema público deve garantir inclusão, mas precisa do apoio dessas instituições para atender alunos com necessidades específicas.
16: Soraya Santos também alerta para desafios enfrentados nas salas de aula, como a sobrecarga de professores e a falta de estrutura adequada. Ela destaca ainda a importância de assegurar às famílias o direito de escolher o modelo educacional mais adequado para seus filhos.
4: Termina agora o Jornal Câmara dos Deputados com trabalhos técnicos de Wellington Teles e a apresentação de Luciana Vieira e Tércia Guimarães. Boa noite para você.
16: A Voz do Brasil está de volta na segunda-feira. Uma boa noite e um bom fim de semana.
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3: 20 horas e 1 minuto.
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1: 20 horas e 20 minutos.
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1: Bom, essa é uma composição minha. Espero que vocês gostem. Essa é pra você.

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4: 20 horas e 38 minutos.
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1: 20 horas e 57 minutos.
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3: Por que os gatos amassam com as patinhas? Aquele gesto carinhoso de amassar com as patinhas vem da infância, quando estimulavam a mãe a produzir o leite. Na vida adulta, eles continuam repetindo como um sinal de afeto e bem-estar. Alguns até ronronam enquanto fazem isso. É um jeito mais puro de dizer, eu confio em você. Receba esse carinho como um presente especial do seu felino para você.
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